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3: 9:20.

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1: 9:33.

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3: 9:49.

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1: Dez e quatro.
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3: 10:32.
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1: 10h47.
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2: 11 e 2.
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3: 11:15.
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3: 11:32.
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4: 12:01. 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
2: Meia-noite e 16.

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1: Meia-noite e meia.

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1: Meia-noite e 49.
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3: 1 e 4.

0: Agora eu queria apresentar uma música de autoria de Dé, Bebel e Cazuza, chamada Eu Preciso Dizer Que Eu Te Amo. Bebel vai começar a cantar agora. Por favor, não faça barulho no ambiente. Muito obrigado.
1: Maestro.
0: Maestro, Dé. Vai, sapo.

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ignorância, as minhas necessidades, as minhas relações, a minha cultura e o meu corpo. Que espaço meu passado deixa para minha liberdade hoje?

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2: 1:35.

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1: 1:51.
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0: 2:03. 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
2: 2:17.

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1: 2:33. 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
1: 2:50.

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1: Três e seis. 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
3: 3:25.

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1: Três e quarenta e quatro. 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
1: 3:57. 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
2: Quatro e onze.

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3: 4:27. 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
1: 4:41. 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
1: 4:53.
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2: Cinco e cinco.

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1: 5:19.
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2: 5:33. 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
2: 5:53.

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4: 6 horas. 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
5: Olá, hoje é quinta-feira de lua crescente, 23 de julho, e está no ar o Panorama Agrícola. Eu sou Maurício Frigueto e na mesa de som está o Eduardo Maier. O ditado de hoje é: enxada parada cria ferrugem. Confira aqui no Panorama. Pesquisa inédita vai identificar práticas agrícolas mais sustentáveis na produção de maçã. Sedup Agrotécnico da Serra Catarinense comemora 86 anos. 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Para participar do programa, ligue 48-3665-5359 ou envie e-mail para panoramaagricola@epagri.sc.gov.br.
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5: O Centro de Educação Profissional Caetano Costa, o tradicional Colégio Agrícola de São José do Cerrito, na Serra Catarinense, completou 86 anos. A instituição tem uma estrutura de escola-fazenda com um modelo educacional centrado no fazer reflexivo. O objetivo é aplicar o conhecimento nos laboratórios didáticos e preparar o estudante para situações reais da agricultura e da vida. A escola possui uma área de 173 hectares. O Sedup oferta o curso de técnico em agropecuária com o ensino médio. Santa Catarina possui 5 Sedups agrotécnicos. Além da escola de São José do Cerrito, há unidades em Água Doce, Campo Herê, Canoinhas e São Miguel do Oeste.
2: Confira a entrevista de hoje.
6: Quais são os tipos de manejo do solo que mais contribuem para armazenar carbono orgânico nos pomares de maçã da Serra Catarinense? Pesquisadores da IPAGRE estão desenvolvendo um estudo para responder a esta pergunta e entender melhor o papel da fruticultura na mitigação das mudanças climáticas. O estudo é financiado pela Fundação de Amparo à Pesquisa e Inovação, a FAPESC. Sou Cleia Schmitz e converso agora com o engenheiro agrônomo Matheus Luiz Docema, pesquisador em fitotecnia na Estação Experimental da IPAGRE em São Joaquim e coordenador da pesquisa. Matheus, em que contexto surge a proposta da pesquisa?
7: Então, o estudo surge em um contexto de crescente preocupação mundial com as mudanças climáticas e a necessidade de tornar os sistemas agrícolas mais sustentáveis e resilientes. O solo é um ecossistema vivo e um dos maiores reservatórios de carbono do planeta, desempenhando papel fundamental na regulação do clima, na conservação da água e na manutenção da fertilidade agrícola. No entanto, ainda existem poucas informações sobre como os sistemas de produção de frutas de clima temperado, especialmente a macieira, afetam o armazenamento de carbono orgânico do solo. Então, diante desse cenário, a pesquisa possui caráter inédito para a fruticultura de clima temperado na região sul do Brasil, ao quantificar os estoques de carbono orgânico do solo em diferentes sistemas de manejo de pomares de macieira e relacioná-los com indicadores de saúde do solo.
6: Na prática, quais os resultados que vocês esperam?
7: Os resultados poderão indicar quais manejos agrícolas são mais eficientes para aumentar o sequestro de carbono, melhorar a saúde do solo e manter ou ampliar a produtividade dos pomares. Essas informações poderão subsidiar recomendações técnicas para produtores, fortalecer estratégias de agricultura de baixo carbono e até contribuir futuramente para iniciativas ligadas ao mercado de crédito de carbono e ao pagamento por serviços ambientais na fruticultura. Por ser desenvolvido na principal região produtora de maçãs do Brasil, o estudo também tem um alto potencial para gerar impactos diretos na sustentabilidade da cadeia produtiva da macieira, conciliando produção de alimentos, conservação dos recursos naturais e mitigação das mudanças climáticas, um desafio cada vez mais importante para a agricultura moderna.
6: Como a pesquisa está sendo realizada? Fale um pouco sobre os experimentos.
7: A princípio, nós selecionamos 3 diferentes áreas de pomares comerciais de macieira da cultivar Fuji, no município de São Joaquim, na Serra Catarinense, onde estão sendo comparados esses diferentes sistemas de manejo do solo. Entre os fatores avaliados, de certa forma independente, estão a densidade de plantio das macieiras, a presença de cobertura vegetal no pomar e sistemas de diferentes níveis de revolvimento e intensificação do manejo do solo na fase de implantação do pomar. Então, além dessas áreas produtivas, também serão avaliadas áreas de pastagem natural e de vegetação de mata nativa, composta pela floresta de araucária, que servirão como áreas de referência para entender como diferentes usos da terra influenciam o armazenamento de carbono e outras características do solo. Desta forma, estão sendo coletadas amostras em vários pontos e em diferentes profundidades do perfil, abrindo-se trincheiras de cada área avaliada para analisar os atributos físicos, químicos e biológicos, tais como matéria orgânica, fertilidade, capacidade de retenção de água, resistência à penetração, estabilidade de agregados, porosidade do solo, atividade microbiana, enzimática e estoque de carbono. A integração desses dados possibilitará a construção de um índice de saúde do solo regionalizado, capaz de traduzir a qualidade do ambiente edáfico em scores ou até mesmo em ranqueamento de fácil interpretação. Em conjunto com as avaliações de produtividade, esses resultados permitirão estabelecer relações entre a saúde do solo e o desempenho agronômico dos pomares.
6: Fale um pouco mais sobre a importância do sequestro de carbono para a fruticultura.
7: Do ponto de vista ambiental, o sequestro de carbono no solo é uma das estratégias mais eficientes para reduzir a concentração de dióxido de carbono, CO2, também conhecido como gás carbônico na atmosfera, que é um dos principais gases responsáveis pelo aquecimento global. Quando o carbono é armazenado na matéria orgânica do solo, ele deixa de contribuir para o efeito estufa e passa a melhorar a qualidade ambiental dos sistemas agrícolas. Mas os benefícios não param por aí. Solos ricos em carbono aumentam e apresentam melhor estrutura, maior retenção de água, menor risco de erosão e maior atividade biológica. Isso torna os sistemas agrícolas mais resilientes frente a períodos de seca e eventos climáticos extremos. Do ponto de vista econômico, um solo com maior teor de matéria orgânica tende a ser mais fértil e eficiente no aproveitamento de nutrientes, podendo reduzir custos de produção ao longo do tempo. Além disso, o crescente desenvolvimento dos mercados de crédito de carbono pode abrir novas oportunidades de renda para agricultores que adotam práticas capazes de aumentar o armazenamento de carbono nos seus sistemas produtivos.
6: E o armazenamento de carbono, ele pode aumentar a produtividade na macieira?
7: Que a expectativa é encontrar uma relação positiva entre essas duas variáveis avaliadas nos mais variados sistemas. Isso ocorre porque o carbono é um dos principais indicadores da qualidade do solo. Os solos com maiores estoques de carbono, eles tendem a proporcionar condições mais favoráveis para o crescimento das raízes e o desenvolvimento das plantas, aumentando sua capacidade de tolerar períodos de estresses hídricos e outras adversidades. Como consequência, espera-se também que sistemas com maior acúmulo de carbono apresentem maior estabilidade produtiva e melhor aproveitamento dos recursos disponíveis no ambiente. Embora o principal objetivo não seja apenas aumentar a produção, espera-se demonstrar que práticas agrícolas voltadas à conservação do solo podem gerar benefícios simultâneos para o meio ambiente e para a rentabilidade do produtor. Em outras palavras, eu diria que a pesquisa busca mostrar que é possível produzir mais e de forma sustentável, transformando o solo em um aliado tanto da produtividade quanto da mitigação das mudanças climáticas.
6: Conversamos aqui no Panorama Agrícola com o pesquisador em fitotecnia da Estação Experimental da IPAGRE em São Joaquim, Matheus Docema. Muito obrigada, Matheus.
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1: Seis e doze.
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1: 6:18.
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2: Seis e trinta e oito.

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3: 6:53.
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1: Sete e nove.
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2: 7:22.
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1: 7:34.
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1: 7:47.
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1: Oito e um. 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

0: dia, Minuto da Extensão na UDESC FM de Lages. Aqui você conhece os projetos e programas de extensão do Centro de Ciências Agroveterinárias, o CAVE, da Universidade do Estado de Santa Catarina, a UDESC. Eles impactam a sua vida e a da comunidade. Eu sou Carla Torres e a cada semana, às 8 horas de quinta-feira, você acompanha um programa inédito. As reprises são aos sábados, às 6 da tarde. Nesta edição, nós temos 3 convidadas, programa cada vez recebendo mais convidados em cada edição. Isso é muito bom, porque sempre as conversas rendem por aqui. Hoje, nós temos a professora Jeane Almeida do Rosário, também a professora Josiane Cardoso e a professora Viviane Schein. Professora Jeane Almeida, do Rosário, é graduada, mestre e doutora em Engenharia Química pela Universidade Federal de Santa Catarina. Ela tem experiência na área de Engenharia Química e Ambiental. Atua, em especial, junto a temas como energias limpas, sustentabilidade ambiental de processos e aproveitamento de resíduos. É professora do curso de Engenharia Ambiental e Sanitária do Centro de Ciências Agroveterinárias e leciona disciplinas como projeto ambiental, análise de riscos e impactos ambientais e também recursos energéticos sustentáveis. Nós temos também a professora Josiane, que é graduada, mestre e doutora em Ciências Biológicas na área de entomologia. Falei certo, professora?
1: É uma área.
0: De entomologia pela Universidade Federal do Paraná. Ela tem experiência na área de zoologia, com ênfase em zoologia aplicada. Se você não entendeu o que é zoologia, e menos ainda zoologia aplicada, eu vou fazer essa pergunta para a professora. Segure aí. Ela atua, em especial, com levantamento, índices faunísticos, monitoramento biológico, biologia e ecologia. É professora na Universidade do Estado de Santa Catarina, aqui no CAVE, o Centro de Ciências Agroveterinárias. Professora Viviane Schein é graduada em Química Bacharelado, mestre em Engenharia Ambiental e doutora em Química Analítica pela Universidade Federal de Santa Catarina. É professora aqui no CAVE com as disciplinas de Química Analítica e Química Ambiental no curso de Engenharia Ambiental e Sanitária. Ela tem experiência na área de Química Analítica e Química Ambiental. Atua principalmente com temas como uso de coagulantes naturais para o tratamento de água, adsorção de metais com materiais absorventes naturais e análises físico-químicas de água. É muita complexidade nesses currículos, hein? E nós estamos aqui para falar de um tema, de um projeto. Podemos chamar de programa, professora?
1: Sim, é um programa.
0: É um programa que temos três ações. Pelo menos. O programa se chama Cuidar e Prevenir Ações de Educação Ambiental em Escolas do Município de Lages. A ideia central do programa é que ele tem como objetivo promover a educação ambiental a alunos do ensino fundamental e médio em escolas municipais e estaduais aqui de Lages. Isso se dá por meio de exposições de materiais, oficinas e materiais educativos. Também, o programa oferece capacitação aos professores que participam ao longo das ações. Ele está dividido em 3 ações. Veja bem, programa, pessoal, ele difere do projeto porque ele é mais amplo. Então, são 3 ações. A primeira é focada em aracnídeos de importância médica, aí com a professora Josiane Cardoso. Temos a segunda ação, que é a importância da água, com a professora Viviane Schein. E a terceira ação, energias alternativas, com a professora Jeane. E respondendo já a pergunta, ou talvez a pergunta que não quer calar na cabeça de algumas pessoas, o que é zoologia, professora Josiane? Zoologia aplicada?
1: Zoologia é o estudo dos animais. Né? E a zoologia aplicada seria uma área da zoologia em que você utiliza o conhecimento, o estudo dos animais, aplicando esse conhecimento a alguma coisa. controle biológico utilizando animais, monitoramento biológico usando animais, conservação de ecossistemas utilizando animais para isso, diferente da zoologia sistemática, em que você estuda os animais para classificá-los, nomeá-los e etc.
2: Sim, para aquilo que a gente também, que é uma palavra complexa, taxonomia?
1: Seria? Taxonomia.
2: Para classificar os animais.
1: Isso.
2: A gente vai abordando, pessoal, vamos abrindo esse universo do CAV, esse conhecimento todo que os professores aplicam também nestes projetos. Muito bem-vindas à Rádio Desk FM de Lages, professoras. Eu sei que a professora Viviane e a professora Jeane estão aqui pela primeira vez, mas a professora Josiane já é da casa.
3: Obrigada, então. Prazer estar aqui, Carla.
4: Obrigada, Carla. Um prazer estar aqui.
2: Vamos falar desse projeto, falando do primeiro pilar das ações, aracnídeos de importância médica. Professora, quando eu olho essa palavra aracnídeos, eu não consigo desvincular das milhares de aranhas que eu já encontrei em Lages. É mesmo, né? Não é impressão minha. Elas
1: não,
2: estão por todos os lados.
1: Sim, estão. Estão por todos os lados. Os aracnídeos, eles são muito demonizados, né? Por causa das espécies que nós temos de interesse médico, que são aquelas que nos causam mal. A maior parte das aranhas não causam problema nenhum, são animais predadores que inclusive ajudam a eliminar insetos que nós não queremos em casa. Eles comem pernilongos, eles comem mosquitos, eles comem moscas, né? Então são animais úteis. Porém, nós temos algumas poucas espécies que têm interesse médico. Essas espécies hoje ocorrem em grande quantidade por causa de um desequilíbrio ecológico que nós temos, e eles estão nas nossas casas, e é importante que nós conheçamos quais são essas espécies de interesse médico para não eliminar todas e saber como nos prevenir e o que fazer em caso de acidentes com essas espécies que têm interesse médico.
2: E falando em cuidar, me vem a ideia de que é uma via de mão dupla cuidar das pessoas, mas também dos animais, porque como você diz, há esse interesse, não é?
1: Há o interesse. Hoje nós estamos com uma epidemia de dengue, né? Aranhas comem mosquitos que estão dentro de casa, né? Ou que estão fora, que estão no nosso quintal. Se nós saímos eliminando todos, nós estamos tirando um predador natural que ajuda no controle desses animais, né? Então é importante que a gente conheça, que a gente saiba o que é perigoso e o que não é.
2: Sim, agora também me vem à mente que depois que eu cheguei aqui, já me assustei o suficiente, eu descobri que as aranhas que eu mais vejo são as de jardim, que não fazem nada.
1: Que não fazem, só assustam.
2: Só assustam,
1: só assustam, são grandes.
2: Pois então. Bom, vamos voltar, claro, aos aracnídeos de importância médica, como esse pilar, essa ação é desenvolvida. Vamos passar aqui. Vamos ampliar a roda de conversa. Professora Viviane, que está ao lado aqui da professora Josiane, importância da água. Como este pilar, como essa ação faz parte do projeto? Qual é a ideia principal dele?
4: Então, a ideia principal é a gente passar, né, primeiro a importância da água. A gente sabe que a água é muito importante para o nosso dia a dia, né, para o nosso organismo. Nós necessitamos, né, tomar uma determinada quantidade de água. Então, assim, é importante para as indústrias. As indústrias utilizam a água, né, em seus processos, para a agricultura, principalmente a parte de irrigação, para recreação, balneabilidade, enfim, né? Daria para citar vários usos aqui da água. Então, a gente pretende mostrar, né, para a comunidade a importância da água, e não só isso, né? Além dela ser muito importante, também mostrar o cuidado que a gente tem que ter com ela, na questão da preservação, né? Então, como cuidar com a qualidade da água, como cuidar de não poluir a água, também vai ser mostrado, né? Quais os tipos de poluição, o que pode estar poluindo essa água, o que a gente pode fazer também, né? Para não poluir, a questão da poluição também, né? Falar da importância do tratamento da água, porque a gente sabe que se a água não for tratada adequadamente, ela vai trazer doenças, né? né? Então, a presença ali de vírus e bactérias traz muitas doenças, né? Para os seres humanos. Então, todo o cuidado que a gente tem que ter em relação a isso. Enfim, dá para abordar aí uma série de assuntos, né? Falar da preservação das nascentes também, né? A importância da preservação. Enfim, trabalhar assim com vários assuntos, né? Para realmente falar que a água é importante para nossa vida no dia a dia.
2: Certo. E vamos então ao terceiro pilar com a professora Jeane, energias alternativas. Professora, um tema atualíssimo também. Como é que é desenvolvido neste projeto, de modo geral?
3: Então, exatamente, como você falou, esse é um tema de importância para a atualidade, né? A ideia, então, no projeto é a gente abordar, primeiramente, assim como a professora Viviane comentou, a importância da energia para a nossa atualidade, né? Para a energia, sem a energia não seria possível a gente estar conversando aqui, né? E estar transmitindo essa nossa conversa. Então, a gente precisa de energia para produzir eletricidade, para gerar calor, então, para trazer conforto para a gente, nas indústrias, então, para se transportar também, né? Então, a gente precisa de energia para vários processos, né? O problema é que, na atualidade, a gente ainda está muito preso a uma forma de energia que é suja, né? Que seria baseada em fontes de energias não renováveis, que são principalmente petróleo e carvão. Então, o petróleo e o carvão, eles são escassos, né? Então, a gente tem que são recursos esgotáveis. Eventualmente eles vão se acabar. Então a gente já precisa se preparar para ter alternativas para quando eles chegarem aí próximo da finitude. E a outra questão também é que eles são normalmente fontes de energias poluentes, né? Então eles geram diversos tipos de poluição, desde o momento da sua extração, da sua obtenção, conversão, e também no seu uso final, né? Então eles geram poluição atmosférica, geram vários riscos, né? A gente tem vazamentos de petróleo, derivados, já tivemos vários casos de acidentes relacionados a isso. Então é importante a humanidade como um todo buscar fontes alternativas, né, que causem menos impacto ambiental e ao mesmo tempo consigam atender, né, as demandas que a gente tem de energia. E aí é onde entram, né, as famosas fontes de energias alternativas renováveis. E aí a gente tem principalmente a energia solar fotovoltaica, né? Temos também energia eólica, a energia hidráulica de biomassas. Então é uma forma da gente gerar energia, né, causando menos impacto ambiental a partir de recursos naturais que estão sempre disponíveis, né? E são gratuitos, né? Então a gente tem energia do sol, energia do vento, da água. E a ideia então é a gente tentar mostrar para as pessoas a importância dessas fontes, como é que elas funcionam, como é que elas operam, para que a gente tente estimular cada vez mais o uso delas.
2: Sim, agora me recordo um evento já conhecido mesmo do grande público, não só de especialistas, a Conferência do Clima. Todos os anos estamos na 27, essa última. Enfim, estamos em quase 30 conferências do clima e os países vão lá, fazem acordos, vamos emitir menos gás, vamos produzir menos mudanças climáticas, pelo menos com pequenas ações, vamos tentar. Só que na outra ponta ou na base está essa sociedade que precisa ter essa consciência também, achar normal daqui a pouco ter um teto solar, não é mesmo? Tomar um banho mais rápido. Eu gostaria de saber como é que vocês desenvolvem essas ações, como é que é a rotina deste projeto junto às escolas, para que vocês consigam desenvolver essa mentalidade.
1: O projeto ele está iniciando esse ano. Eu e a professora Viviane tínhamos projetos semelhantes a esses no passado, aí nós interrompemos durante um período de tempo e agora estamos retomando esses projetos, essas ações. Ele se iniciou agora, né? Então nós estamos na fase de preparação de materiais que serão levados para as escolas e fazendo agendamento com a Secretaria de Educação para a capacitação dos professores. Muito bom. A partir dessa capacitação, nós vamos começar a fazer os agendamentos nas escolas.
2: Ah, ele está em fase inicial.
1: Ele está em fase inicial agora.
2: É de 2024. Vocês estão somando forças, porque já trabalhavam em projetos com as suas vertentes.
1: Sim, sim. Inclusive, eu e a professora Viviane já trabalhamos juntas, né? Em alguns projetos muito semelhantes no passado, sim, né? Aí agora a professora Jeane veio somar, né, conhecimento dela à equipe.
2: Esse programa, não sei se é como todo projeto, porque os projetos em geral são bianuais, esse tem previsão de um tempo definido, ou vocês estão pensando isso?
4: Esse é bianual também. Ele tem um período de 2 anos, está começando agora, 2024, e vai até dezembro de 2025.
2: Sim. Vocês, eu imagino que para montar uma ideia dessa, que é um desafio, não é? Porque se você pensa que é um desafio até para falar com crianças sobre isso, imagina com adultos que já têm uma cultura formada, já têm ideias prontas muitas vezes, estamos todos acomodados de alguma forma nas nossas vidas, nos nossos hábitos. Vocês, imagino, devem ter partido de alguns diagnósticos. O que que vocês visualizam assim na nossa região ou de modo geral? Como é que as pessoas estão em relação à educação ambiental?
3: Bom, então, assim, eu vou falar mais com relação à minha parte, né, que seria a parte de energia. Eu tenho a percepção de que existe, assim, um melhor conhecimento do que alguns anos atrás, tá? As pessoas estão realmente mais inteiradas a respeito das fontes de energias mais renováveis, mais limpas, né? E eu acho que tem uma tendência que a gente observa de maior adoção dessas tecnologias mais novas. E a gente observa isso na prática, né? Vendo a quantidade de usinas eólicas que estão sendo instaladas, né? Não só no Brasil, mas no mundo inteiro. As pessoas cada vez mais instalando energia solar em casa, tanto térmica como fotovoltaica. Então a gente percebe que as pessoas, elas têm elas estão tendo essa visão, né? E isso está se traduzindo também em ações. Então eu já percebo uma mudança de algumas décadas atrás em relação a agora. Eu sou bem otimista, na verdade, com relação a isso, né? Mas claro que a gente precisa, né, trazer cada vez mais opções, porque às vezes a gente é muito limitado com relação àquilo que a gente vê na TV e tal. Então a ideia da universidade, o papel da universidade também é mostrar para a comunidade, né, as coisas mais recentes, o que está sendo desenvolvido de tecnologias, né, para que a comunidade, a sociedade de um modo geral, ela tome as melhores opções possíveis, né? E para isso parte pelo conhecimento, e aí é onde a gente entra.
1: Sim. A gente tem que lembrar também que nós estamos já há praticamente 2 décadas de educação ambiental formalizada. Com a implementação na década de 1990 da nova LDB, a partir dos anos 2000 a gente começou a ter uma prática mais efetiva de educação ambiental nas escolas. E essa geração que era criança ali nos anos 2000 está chegando na vida adulta agora, né? Um pouco mais alfabetizada, esclarecida em termos ambientais, sim, né? Então realmente tem uma melhoria já do que era há 20, 25 anos atrás. Só que é óbvio que quanto mais velho o público, mais difícil é o convencimento.
2: Sim, tá? Mas também por outro lado, quando você entra na família pela criança que é educada para isso, talvez os pais e os familiares possam aderir mais facilmente, não é?
1: As crianças cobram os pais.
2: Muito bem. Elas botam o dedinho ali e riste.
3: Uhum. Eu acho que até é uma forma bem interessante da gente sensibilizar as famílias como um todo, né? Porque, como a Josiane falou, as crianças cobram e elas passam aquilo que elas veem nas escolas, né? Elas passam em casa, né? Então é inevitável que haja esse contato, né? Essa cobrança mesmo, né? Com relação aos pais, aos avós. E aí a gente, né, como adultos, né, a gente realmente tem que dar o exemplo. E aí é onde eu vejo aí uma atuação aí mais ativa.
2: Sim.
4: Eu acho bem importante também, só da minha contribuição, né? Apesar de que concordo com a professora Giane, né? Com a professora Josiane, que teve um avanço, mas é bem importante a gente abordar esses três assuntos, porque são assuntos bem relevantes, né? E por mais que ele já tenha um conhecimento prévio, né? Nas próprias disciplinas, a gente vai agregar um conhecimento maior para eles, né? Com esse projeto envolvendo os três assuntos bem importantes. E é isso que elas comentaram, as crianças levam para os pais e cobram dos pais. Eu sei disso, né, por uma filha que eu tenho em casa, que eles nos cobram o que eles aprendem na escola. Então, realmente é muito importante isso, e falar de assuntos bem relevantes, até a questão da água, agora vou falar da minha parte, né, envolvendo essa parte da poluição, do cuidado que nós temos que ter, de não poluir a água, que é um bem muito importante. Então, tudo isso eles vão passar para os pais em casa e, né, e vão agregar o conhecimento.
2: Professora Viviane, agora você, justamente falando da sua área, da importância da água, eu lembrei que porque eu sou recente aqui em Lages, eu sou habitante recente aqui de Lages, e uma das referências que me passaram foi da qualidade da água de Lages. A qualidade, a boa qualidade da água que chega na nossa casa. Por outro lado, um dado que me chamou bastante atenção é do tratamento. Então, a parte sanitária que nós temos no estado todo de Santa Catarina, que parece que vai na contramão disso, né? Não sei como você vê o futuro em relação a essas ações, né? O tratamento de esgoto, por exemplo.
4: Então, a gente sabe, né, que a parte do tratamento de água, pelo conhecimento que eu tenho, evoluiu bastante. A gente tem, né, na maioria das cidades já é feito o tratamento de água, a gente recebe uma água bem tratada em casa. Nós aqui em Lages recebemos, né, através da Cemasa, uma água bem tratada. O maior problema que eu vejo é o esgoto, né? E não é só em Lages, não é só em Santa Catarina, é no Brasil todo. Sim, então, sim. Seria um dos pontos de poluição da água, né? Que eu até vou abordar depois com os alunos, justamente é a questão do esgoto, né? Tratamento de esgoto. Eu sei que aqui em Lages, acredito, eu não vou falar bem certo a porcentagem, porque eu não sei exatamente, mas tá entre 20% e 30% até onde eu sei. Tá? Não vou saber te dizer bem ao certo quanto que é, mas se a gente for pensar, né, é uma quantidade muito, muito pequena ainda, mas a gente sabe que tem cidades que nem isso tem, né? Em Santa Catarina, ainda que é um estado que dá para dizer que está, né, avançado essa questão aí do tratamento, mas no Brasil como um todo é bem precário, né? Então a gente vê que é necessário a gente conversar com as crianças sobre isso, né? Falar da importância do tratamento do esgoto, porque realmente ele é um poluidor das nossas águas.
2: Pessoal, falando sobre... Claro, falamos muito sobre para quem é o projeto, falamos de parceria com a Secretaria de Educação, mas e dentro do CAV? Quem são os parceiros? Vocês têm aí bolsistas já ou estão fazendo seleção? Como é que funciona essa parte, além de vocês três?
4: Então, além de nós três, nós temos dois bolsistas, né, com bolsas de 20 horas cada, e temos também um voluntário. Todos os três são acadêmicos do curso de Engenharia Ambiental e Sanitária.
1: Certo. Esses alunos, eles estão agora preparando os materiais, né? Todos estão na fase de preparo de todos os materiais que vão ser disponibilizados depois.
2: Eles estão um pouquinho mais adiantados no curso? Eles estão no meio do curso para frente? Como é que funciona? Ou pode fazer parte desde o início do curso?
4: O Thomas, ele está na terceira fase, aí os outros dois estão mais adiantados, na sexta, sexta, oitava fase,
1: sexta,
4: por aí.
1: Sexta, oitava
4: isso.
1: Fase.
4: Uhum, isso. Mais novo e dois mais adiantados.
2: Sim. Pode comentar, professora.
3: Não, eu só ia complementar, porque assim, a gente está com alguns alunos que já acompanhavam alguns dos nossos trabalhos, então já eram alunos que estavam envolvidos, né? No caso, a Letícia...
1: A Letícia está há 5 anos comigo.
3: É uma parceria longa, eu também...
2: Já está na graduação ainda ou já no mestrado?
1: Ainda na graduação.
2: Desde o início da graduação.
1: Desde a primeira fase. Ela... Hoje ela manda no meu laboratório.
2: Olha só que divertido que deve ser a rotina dela.
3: É, e o Paulo também parecia menos tempo, né? Ele está em torno de 2 anos trabalhando ali no meu laboratório, mas então são alunos que já estão bem inteirados a respeito dos assuntos que a gente vai abordar. Então a gente pensou que era relevante a gente ter um pouco de alunos que tinham bastante experiência, né, para facilitar nesse processo, mas ao mesmo tempo também abrir espaço para alunos que estão começando no curso e que querem desenvolver, né, esse conhecimento também, trabalhar junto. Então, o nosso projeto também está aberto, né, para interessados que queiram participar, tal, desde as primeiras fases. A gente não tem nenhum tipo de preconceito com relação a isso, muito pelo contrário, né, a ideia é a gente crescer junto.
4: A gente chama esses alunos voluntários, né? Que a professora Jeane comentou, quem tiver interesse, então a gente cadastra eles junto à direção de extensão, cadastramos, depois eles recebem um certificado de participação como voluntários. Então, quem quiser participar está livre, cadastramos os alunos voluntários. O Thomas, que eu comentei, ele é voluntário.
2: Sim, eu fiquei curiosa agora porque me coloquei no lugar do ouvinte que não é público de vocês, ou seja, que não é o professor, que não é o estudante. Estudante, só para a gente retomar, primeiro é ensino fundamental que vocês estão...
1: Fundamental 2, né, a princípio, que seria do sexto ao nono ano e depois ensino médio.
2: Sim.
1: Primeiro, segundo e terceiro.
2: Exato. E se essa pessoa que está nos ouvindo não é professor, não está nessa faixa etária aí desses alunos, ou seja, não é o público-alvo pensado, mas de repente alguém que tem a sua empresa, que tem uma instituição que gostaria, quem sabe, de acessar esse conhecimento, garantir uma capacitação, uma conversa que seja. Não sei se vocês estão abertas para essa agenda, estaria aberta para isso?
4: Estamos sim, com certeza. Não sei se no final ou agora a gente deixa o contato.
2: Podemos retomar depois, reforçar.
4: Isso, deixamos o nosso contato, nosso e-mail, e estamos abertos para receber quem quiser aí participar.
2: Tá, certo. Já falamos dos e-mails aqui especificamente.
3: E também lembrando que a gente participa de eventos de divulgação também, né? Então a gente vai participar do evento agora do CAV de Portas Abertas, né? Então a gente vai divulgar também as ações do nosso projeto, do nosso programa, né? A gente participa também de eventos de modo geral, né, pela cidade, enfim. Então, a comunidade de modo geral, ela vai acabar encontrando, né, com a gente, com o nosso programa.
2: Digamos que quem está nos ouvindo não seja público-alvo pensado para o programa. Não é estudante, não é professor que vai se capacitar. É uma pessoa que às vezes tem lá a sua empresa, está numa instituição, gostaria de garantir essa educação para os seus funcionários, seus parceiros. Vocês estão abertas a esses convites?
1: Com certeza. É só entrar em contato conosco que a gente vê a possibilidade de agendamento. Podemos tranquilamente atender a esse público. Além disso, nós temos participado de ações pela cidade, ações que são feitas nos bairros, ações que são feitas pela prefeitura, pelo SESC, pelos diversos parceiros que nós temos. Quando nos chamam para ir, né, em algum lugar, nós vamos e sempre levamos material. Se não dá para ir todos os bolsistas, mais um ou dois sempre vai. A gente sempre dá um jeito de levar material e participar.
2: Como disse a professora Viviane, vamos aos contatos, porque estamos hoje aqui falando de um tema que é o nome deste programa, um tema que centraliza aí ações atualíssimas, fundamentais para que nós possamos seguir existindo. Essa é a questão. O planeta tem recursos finitos. Se nós não cuidarmos, nós não teremos o que deixar para as futuras gerações. Então vamos lá. Cuidar e prevenir é o nome do programa. Ações de educação ambiental em escolas do município de Lages. E para você que não está nas escolas, vinculado às escolas, vamos deixar aí os contatos, porque sim, as ações podem acontecer aí para o seu público específico que foge ao público escolar. Por favor, professoras.
4: Então, vamos deixar o meu e-mail, né? Viviane.shine
2: Vamos soletrar. Vamos
4: sobre... Então, o Shine é SCHEIN @udesc.br. Não esquecendo difícil, que é só ponto .br. Algumas pessoas perguntam se tem o ponto .com. Ou vão lá e colocam o ponto .com.
2: Nunca serão respondidas.
4: Não, é só ponto .br. Tá então certo. É isso, deixa eu só repetir, né? Então
2: vamos
4: é viviane.shine@udesc.br.
2: E vamos soletrar de novo. Parece difícil, pessoal, mas não é, ó. Viviane.schein, @udesc.br somente.
1: Acho que dá para deixar o meu também.
2: Vamos lá, professora Josiane.
1: É josiane.cardoso@udesc.br.
2: Cardoso com S.
1: Tudo S.
2: Muito bem, porque às vezes pode ser que a pessoa coloque um Z ali. Pessoal, vamos retomar aqui. Josiane com I, certo, pessoal? Josiane.
1: E no final.
2: Isso, Josiane.
1: Isso.
2: Ponto Cardoso. Tudo S, certo, pessoal? Josiane.cardoso@udesc.br. E a professora Jeane.
3: Isso. É, bom, então quem quiser entrar em contato, seja pelo programa ou também, né, de forma mais específica para a parte de energias. Então, o meu e-mail é jeane.rosario@udesc.br. Jeane com J e tudo E. E Rosário com S.
2: Ótimo, vamos lá. jeane.rosario@udesc.br. Como ela disse, tudo E. Jeane, J e E. jeane.rosario@udesc.br. Pessoal, tem que repetir, né? Rádio, você não está vendo nada, você está apenas ouvindo. Então, não custa a gente reforçar aqui. E eu vou reforçar também as ações deste programa, porque elas são aderidas às competências de cada uma das professoras que estão aqui. Nós temos aí que Aracnídeos de Importância Médica está a cargo da professora Josiane Cardoso. O Pilar, a ação sobre a importância da água, com a professora Viviane Schein. E as energias alternativas com a professora Jeane do Rosário. Vocês gostariam, pessoal, para deixar uma mensagem final, para deixar, quem sabe, assim, alguma especificação sobre a sua área, uma reflexão final? Vocês gostariam de deixar aí um recado aos nossos ouvintes?
1: Acho que o recado é que é só reforçar que realmente estamos abertas, né, a expor esses assuntos à comunidade, né? São assuntos, cada um dentro da sua temática, de grande importância, né, atualmente, e que estamos aqui dispostas a atender, né, todos os públicos que tiverem interesse.
2: Professora Josiane, antes de passarmos, me veio uma questão que não posso deixar de fazer. Nós falávamos nos bastidores aqui sobre aparecimento de escorpiões em casa, aqui em Lages. Como é que uma pessoa deve proceder dentro da consciência ambiental?
1: Sim.
2: O que deve fazer?
1: É, o escorpião, todos os escorpiões que nós temos são perigosos. Tá, então, esses animais devem ser ou coletados com cuidado ou mortos, né? Sim. Porque todas as espécies de escorpiões que nós temos têm interesse médico, tá? Então, não é um animal agressivo, a tendência dele é de fuga quando ele vê a gente, mas se ele for tocado, ele vai se defender. E a picada é uma picada bastante dolorosa. A pessoa que for eventualmente picada tem que imediatamente procurar o serviço de saúde, tá? Mesmo porque a dor é tão grande que ela não vai ficar em casa. Ela deve imediatamente procurar o serviço de saúde para receber atendimento. O que facilita o aumento, a proliferação dos escorpiões dentro de casa? Entulho. pilha de lenha, tem que ser, a gente sabe que aqui existe uma cultura do fogão, a lenha, das churrasqueiras e mesmo de lareiras, essa madeira deve ficar, essa lenha deve ficar recoberta, né, para evitar a entrada desses animais, sujeira de construção em volta da casa, qualquer tipo de entulho é um abrigo para esses animais. Um terreno limpo e bem cuidado diminui muito a probabilidade de aparecimento desses animais dentro de casa.
2: Sim, nós temos muitos escorpiões, muitos tipos aqui, muitas aranhas que sejam muito venenosas. Como é que nós estamos em Lages?
1: Basicamente, de interesse médico, nós temos no ambiente domiciliar, ou seja, nas casas, duas espécies de escorpiões, que é o escorpião marrom e o escorpião amarelo. Tá, os dois são perigosos. E dentro de casa, duas espécies de aranhas. A aranha marrom, que é muito comum mesmo, tá? E a aranha armadeira, que é mais do ambiente, é mais do quintal, mas eventualmente também pode entrar dentro das casas. Tá? Seriam as duas espécies de aranhas no ambiente do domicílio, das casas, que hoje tem maior interesse médico. E na zona mais rural, a gente tem a viúva negra, tá? Só que é uma espécie que é mais difícil acontecer acidente, porque ela dificilmente vem para dentro das casas. É mais no ambiente rural, em campo, ela faz ninho no solo. É mais para quem trabalha no meio rural que existe um risco maior de acidente com essas aranhas.
2: Sim. Sempre procurar levar o animal junto se você foi picado e vai procurar auxílio, né, professora?
1: Sempre que possível. Existe um problema, a aranha armadeira, a picada é extremamente dolorosa e tem que ser imediatamente procurado o serviço de o atendimento médico. O problema que nós temos em relação à aranha marrom, porque ela é uma aranha, também não é agressiva, mas ela gosta de andar à noite, então acidentes às vezes acontecem. Tá? A picada é indolor, você não sente. Então, muitas vezes, quando você percebe que foi picado, já se passaram algumas horas ou alguns dias. Ela tem um veneno que nós chamamos de necrolítico, que é um palavrão, mas significa o quê? Ela vai destruindo células da pele e do sangue, e é aí que pode causar problemas. Vai ficando roxo em volta da picada da aranha, e em casos graves, né, pode provocar feridas ou mesmo pode causar um problema renal. Nos casos graves, tá? Sim. O maior risco hoje é da aranha marrom, que parece ser a mais inofensiva que nós temos. Tá?
2: Bom, está dado o recado. E que recado, hein? Atenção aí em casa, pessoal, que aranha é o que não falta em Lages, e escorpiões temos também. Professora Viviane, vamos nos despedindo, você gostaria de destacar algo mais?
4: Então, eu gostaria primeiro de agradecer o convite por nós estarmos aqui hoje divulgando o nosso programa, muito
2: nós
4: obrigada.
2: Nós que agradecemos, a comunidade também.
4: E reforçar o que a professora Josiane falou, que nós estamos abertas, né, para auxiliar a comunidade da melhor maneira possível. E já foi passado o nosso contato, o e-mail de nós três, podem entrar em contato com qualquer uma de nós, que nós vamos auxiliar e tirar as dúvidas, enfim, né? Estamos abertas aí para a comunidade.
3: Então, eu também queria agradecer aí o convite, Carla, tá? Então, para a gente também é muito importante a gente mostrar para a comunidade, afinal de contas, um projeto de extensão, ele é voltado para a comunidade, então a comunidade precisa ficar sabendo, né, das possibilidades do que a gente faz, né? E é isso, a ideia é justamente quem tiver interesse, quem tiver dúvidas, seja em qualquer uma das ações, aí a gente está disponível para auxiliar, para propor ações, a gente está aí à disposição de todos, tá? Obrigada.
2: Obrigada, a comunidade que agradece, certamente. Vamos lá, o nosso tema hoje, estamos chegando ao final do programa, o nosso tema foi o programa, Cuidar e Prevenir, ações de educação ambiental em escolas do município de Lages. E como nós destacamos aqui, está aberta a possibilidade para outros públicos que não o escolar, que não esses estudantes e esses professores. Hoje eu conversei com a professora Jeane Almeida do Rosário, ela que é professora do curso de Engenharia Ambiental e Sanitária aqui no CAV da UDESC. Ela leciona disciplinas como Projeto Ambiental, Análise de Riscos e Impactos Ambientais e Recursos Energéticos Sustentáveis. Também conversei com a professora Josiane Cardoso, ela que é professora aqui no CAV também, onde é diretora de ensino. Inclusive, professora, é muita função, né?
1: É demais.
2: É muita função. As áreas, então, a experiência da professora é bastante voltada à zoologia aplicada. Nós conversamos aqui no início do programa do que se trata. Ela atua com levantamento, índices faunísticos, monitoramento biológico, biologia e ecologia. Biologia do início ao fim. Professora Viviane Schein, professora também aqui no CAV, ministra disciplinas de Química Analítica e Química Ambiental no curso de Engenharia Ambiental e Sanitária. Ela tem experiência na área de Química Analítica e Química Ambiental. Atua com temas aí, esses temas também são bem complexos. Uso de coagulantes naturais para o tratamento de água, adsorção de metais com materiais absorventes naturais e análises físico-químicas de água. Mas a água é o centro de tudo na sua vida, não é, professora? Tá aí.
4: Sim.
2: Tudo é voltado a ela. Obrigada às professoras e obrigada a você, nosso ouvinte da 106.9. Você acompanha toda quinta-feira às 8 da manhã, cada semana, conhecendo aí um projeto, um programa de extensão diferente aqui na rádio. A reprise do Minuto da Extensão é no sábado, a partir das 18h. Um ótimo dia para você, ou, se estiver na reprise, uma ótima noite. Até a próxima semana. Tchau, tchau.

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6: Olá, seja bem-vindo, bem-vinda a mais uma edição do Acaerte Notícias. Eu sou Carol Denardi e te convido para acompanhar comigo agora os principais destaques desta quinta-feira. Bora lá!
7: Em 2030, a Copa do Mundo será realizada em 3 continentes e exige planejamento do torcedor.
8: Eleitorado catarinense cresce 4,3% para as eleições 2026. 157 mil cidadãos de outros estados transferiram domicílio eleitoral para Santa Catarina nos últimos 2 anos.
9: Nova fase do Plano Brasil Soberano libera 18 bilhões e meio de reais para empresas. Recursos serão usados para apoiar setores afetados por tarifas dos Estados Unidos e ampliar investimentos e exportações.
10: A rodovia SC-112, uma das principais vias de ligação na Serra Catarinense, recebeu um pacote de obras de melhorias estruturais.
11: Confederação Nacional da Indústria eleva a projeção de crescimento da indústria e mantém previsão de alta de 2% para o PIB brasileiro.
12: Quinta-feira com sol entre nuvens, temperaturas amenas e chance de chuva no litoral catarinense.
6: Acaerte Notícias, a informação que aproxima Santa Catarina. E a Copa de 2030 terá jogos em 6 países da América do Sul, Europa e África. Para acompanhar o torneio, o torcedor brasileiro já pode organizar o orçamento, o passaporte e a tão sonhada viagem. A repórter Mônica Andrade detalha as dicas dos especialistas. Alô, Mônica!
7: Olá, Carol! Planejar com antecedência pode ajudar o torcedor a reduzir os impactos do câmbio e distribuir os gastos ao longo dos próximos 4 anos. O economista e professor da UFSC, João Frost Caldeira, explica que prever o cenário financeiro de 2030 seria praticamente impossível. Contudo, é possível fazer pequenas compras de dólares ao longo do período.
13: É melhor que deixar para comprar tudo em cima da hora. A ideia aqui é ir fazendo o que a gente chama de um preço médio. Sei lá, quando chegou faltando 1 ano para a Copa, você já comprou 500 dólares. Bom, se o dólar estiver mais barato ali perto, beleza, você compra mais, você vai conseguir baixar ali o seu preço pro outro lado. Se acontecer o oposto e o dólar estiver bem mais caro, ao menos você já tem um pouquinho ali para reduzir o custo médio da sua viagem, sabe? Então a ideia é sempre que você consegue se planejar e começar a fazer essas compras com antecedência, tanto melhor.
7: Já a especialista em assessoria de viagens, Silmara Caetano, estima um gasto a partir de R$8.000 para acompanhar uma partida na América do Sul. Já uma permanência de 30 dias na Europa pode exigir, no mínimo, R$50.000. Ela também explica ainda os benefícios de contratar uma agência de viagens.
14: Com uma agência, você tem a segurança de ter alguém para conversar. Por exemplo, você chegou no aeroporto, a tua passagem foi cancelada. Em vez de você ir para a fila, você tem a segurança de estar falando com a agência vai te instruir e já vai te colocar no próximo voo.
6: O Tribunal Regional Eleitoral de Santa Catarina divulgou os dados consolidados do eleitorado catarinense, confirmando que 5.725.000 cidadãos estão aptos a votar no estado para as eleições deste ano. O repórter Cadu Reis nos traz os detalhes. Alô, Cadu!
15: Olá, Carol! Um abraço a você e aos ouvintes. O eleitorado catarinense neste ano tem 85 mil pessoas a mais do que no pleito municipal de 2024, um aumento de 1,5%. Já na comparação com as últimas eleições gerais de 2022, o crescimento é de 4,3%, com o acréscimo de 236 mil novos eleitores. Durante o período de abertura do cadastro eleitoral entre novembro de 2024 e maio deste ano, 157 mil pessoas de outros estados transferiram o domicílio eleitoral para Santa Catarina. Deste contingente, 40 mil novos eleitores catarinenses vieram do Rio Grande do Sul, 26 mil do Paraná, 18 mil de São Paulo, 15 mil do Pará e mais de 6.500 do Amazonas. O presidente do Tribunal Regional Eleitoral de Santa Catarina, desembargador Carlos Roberto da Silva, ressalta:
16: Santa Catarina foi um dos estados da federação que mais recebeu proporcionalmente migrantes, pessoas de outras unidades da federação. E isso refletiu no cadastro eleitoral. Novos eleitores que vieram de outros estados. Isso é muito importante porque representa essa diversidade da população de Santa Catarina e também representa o sentimento, né, do catarinense de bem receber as pessoas que vêm de outros estados. Aumentaram também o número de sessões eleitorais. Teremos o maior número, né, de urnas, de sessões eleitorais. Isso implica impacto na logística, mas nós estamos preparados. Santa Catarina está preparada.
6: Quem trafega pela Serra Catarinense precisa redobrar os cuidados nesses próximos dias. O trecho da rodovia SC-112, que liga os municípios de Urupema e Painel, está passando por obras de manutenção na pista. A intervenção visa melhorar a trafegabilidade da região, mas exige paciência e velocidade reduzida por parte dos condutores, para evitar acidentes durante o período dos trabalhos. Informações com o repórter Rodrigo Silvério, da Rádio Clube de Lages.
17: O trecho entre Urupema e Painel, conhecido pela movimentação de moradores e turistas, está com maquinários e operários na pista, o que tem alterado o fluxo normal do trânsito. A prefeita de Urupema, Cristiane Pagani, gravou um comunicado direcionado aos motoristas que utilizam a rota diariamente, destacando a importância da prudência no volante.
18: Cuidado e atenção, é o que a gente vem pedir para você que se desloca entre Urupema e Painel, pois esse trecho da SC-112 está em manutenção.
19: Dirijam com cuidado, com atenção, andem em velocidade reduzida.
17: As autoridades de trânsito reforçam que, além de reduzir a velocidade, os motoristas devem ficar atentos à sinalização temporária de obras e respeitar o sistema de pare-siga, que pode ser implementado em horários de maior pico de trabalho. A expectativa é que, após a finalização das melhorias, o trecho ofereça mais segurança e conforto para o escoamento da produção agrícola e o turismo na região. Repórter Rodrigo Silvério.
6: E quem chega agora no seu rádio é a repórter Bárbara Amaral, que traz o levantamento da Polícia Rodoviária Federal em relação às rodovias mais violentas aqui no estado.
20: A BR-101 concentra quase metade dos acidentes registrados nas rodovias federais de Santa Catarina ao longo do primeiro semestre de 2026. Entre as mais de 4.200 colisões, 2.053 ocorreram na estrada que corta a faixa litorânea do estado, número que corresponde a 48% do total. Os dados fazem parte de um levantamento realizado pela Polícia Rodoviária Federal a pedido da Rede de Notícias Acaert. O chefe de comunicação da PRF em Santa Catarina, Adriano Fiamoncini, analisa.
0: A BR-101 sempre vai ser a rodovia com maior número de acidentes, feridos e mortos de Santa Catarina, porque é a principal rodovia, atravessa todo o litoral do estado, passa pela capital, passa pela maior cidade do estado, que é Joinville, passa pela região turística, liga os principais portos, está extremamente urbanizada, estrangulada, então é uma rodovia de um volume imenso de veículos e, infelizmente, apesar da duplicação, apesar de boa conservação, asfalto perfeito, essa urbanização, intenso fluxo de veículos, vai ser sempre a rodovia com maior número de acidentes em Santa Catarina.
6: Em instantes, vamos conferir a previsão de crescimento da indústria para este ano. Voltamos rapidinho.
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6: A Confederação Nacional da Indústria aumentou a previsão de crescimento da indústria brasileira neste ano, mas manteve em 2% a projeção para o PIB. O principal impulso deve vir da produção de petróleo, que tem sido menos afetada pelos juros elevados. O repórter Marco Aurélio Gomes explica para a gente esse desempenho.
25: A Confederação Nacional da Indústria elevou de 1,6% para 2,1% a previsão de crescimento da indústria em 2026. O maior destaque é a indústria extrativa, cuja projeção passou de 7,8% para 9,1%, impulsionada pelo aumento da produção de petróleo, um setor que sofre menos os efeitos dos juros elevados. A indústria de transformação também teve uma pequena melhora na projeção, de 0,3% para 0,6%, com destaque para os setores de derivados de petróleo, produtos farmacêuticos e farmacêuticos e automóveis. A construção civil teve a previsão elevada de 1,1%.

0: de Brasília.
1: Rita, o governo federal aí em Brasília já editou uma medida provisória que pode socorrer setores afetados pelo tarifaço dos Estados Unidos?
2: Olá, Carol e ouvintes. Isso mesmo, Carol. O governo federal anunciou uma nova etapa do Plano Brasil Soberano com 18 bilhões e meio de reais em linhas de financiamento para empresas brasileiras. O objetivo é ajudar os setores mais afetados pelas tarifas comerciais dos Estados Unidos e pelos impactos de conflitos internacionais. Os recursos poderão ser usados para capital de giro, compra de máquinas e equipamentos, investimentos em inovação, adaptação da produção e abertura de novos mercados para as exportações brasileiras. O ministro do Desenvolvimento, Indústria e Comércio Exterior, Márcio Elias Rosa, disse que essa foi a reivindicação de todos os setores afetados pelo tarifaço.
3: Nós nos reunimos entre ontem e hoje com 22 diferentes setores, todos eles afetados, infelizmente, pela sessão 301. E há, em uníssono, uma reivindicação de todos os setores para que nós tivéssemos essa linha de crédito capaz de aplacar um pouco, não apenas para becar capital de giro, mas também investimento e a possibilidade de diversificação no mercado.
2: Carol, desse total, 13 bilhões e meio de reais virão do Tesouro Nacional e 5 bilhões de reais serão liberados pelo BNDES.
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1: Chegou a hora da previsão do tempo. Daniele Lima, o que esperar nos próximos dias?
4: Nessa quinta-feira teremos sol entre nuvens. O dia amanhece com bastante nebulosidade, intercalando períodos de céu nublado com aberturas de sol. Do litoral aos planaltos, a nebulosidade será mais persistente à tarde. E não se descarta chuva bem isolada, principalmente no litoral sul, onde há condições para chuva à tarde. O vento sopra de sul a leste no interior e no litoral sopra de sul com rajadas. As temperaturas máximas ficam entre 15 e 19 graus, chegando a 20 em Blumenau e Joinville, 18 em Tubarão e Chapecó e 12 graus em Urubici. A sexta-feira amanhece fria, com mínimas perto dos 4 graus na serra, abaixo de 12 nos planaltos e meio oeste e entre 11 e 15 graus nas demais regiões. O tempo será instável, sol entre nuvens. Do litoral aos planaltos, teremos maior nebulosidade e chance de chuva fraca na costa. A partir da tarde, podem ocorrer pancadas isoladas de chuva com trovoadas no Grande Oeste, Planalto Norte. Com sol ou com nuvens, aproveite cada momento do seu dia. Até breve!
1: E chegamos ao final desta edição. Muito obrigada pela sua companhia. O Acaert Notícias volta amanhã, sempre com as principais notícias do nosso estado. Espero por você!

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0: Quinta-feira, 23 de julho de 2026. Esse é o Giro de Notícias. Eu sou Breno Zonta e você acompanha os destaques do momento. No dia em que a tarifa de 25% passou a ser cobrada pelos Estados Unidos sobre as exportações brasileiras, o governo federal anunciou o pacote de apoio para as empresas afetadas. A iniciativa, divulgada na última quarta, prevê mais de 18 bilhões de reais em linhas de crédito com juros subsidiados para exportadores e setores considerados estratégicos para a economia nacional. A Federação Brasil da Esperança, composta por PT, PV e PCdoB, entrou nesta quarta com representação no Tribunal Superior Eleitoral contra o senador Flávio Bolsonaro pela divulgação de informações falsas sobre as urnas eletrônicas. Na última quarta, o pré-candidato à presidência disse que o sistema de votação do Brasil teria a mesma origem do da empresa venezuelana Smartmatic, que, segundo ele, estaria envolvida com fraude eleitoral no país vizinho. As informações já foram desmentidas pelo TSE. A fila de espera pelos benefícios do Instituto Nacional do Seguro Social caiu 74% neste ano e 1 milhão e 600 mil pedidos ainda aguardam resposta até o meio de julho. Esse é o menor patamar em 21 meses. Os dados são do próprio INSS. Após trocar a chefia do Instituto, o presidente Lula prometeu zerar a fila de espera até setembro deste ano. Pelo Brasileirão, o líder Palmeiras venceu o Coritiba por 3-1 no Paraná, enquanto o vice-líder Flamengo goleou a Chapecoense por 4-0, também fora de casa. Já o São Paulo viu o Atlético Paranaense virar em 5 minutos e vencer por 2-1 em Bragança Paulista, saltando o Furacão para terceiro na tabela. O Cruzeiro aproveitou a expulsão do zagueiro Vitor Gabriel para derrotar o Internacional em Porto Alegre pelo mesmo placar. O Giro de Notícias é uma produção da Agência Rádio Web. Texto e apresentação, Breno Zonta. Edição, Mário Melo.
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2: Bom dia. Nessa quinta-feira teremos sol entre nuvens. O dia amanhece com bastante nebulosidade, intercalando períodos de céu nublado com aberturas de sol. Do litoral aos planaltos, a nebulosidade será mais persistente à tarde. E não se descarta chuva bem isolada, principalmente no litoral sul, onde há condições para chuva à tarde. O vento sopra de sul a leste no interior e no litoral sopra de sul com rajadas. As temperaturas máximas ficam entre 15 e 19 graus, chegando a 20 em Blumenau e Joinville, 18 em Tubarão e Chapecó e 12 graus em Urubici. A sexta-feira amanhece fria, com mínimas perto dos 4 graus na serra, abaixo de 12 nos planaltos e meio oeste e entre 11 e 15 graus nas demais regiões. O tempo será instável, sol entre nuvens. Do litoral aos planaltos, teremos maior nebulosidade e chance de chuva fraca na costa. A partir da tarde, podem ocorrer pancadas isoladas de chuva com trovoadas no Grande Oeste e Planalto Norte. Com sol ou com nuvens, aproveite cada momento do seu dia. Até breve, com informações do tempo, meteorologista Daniele Lima, de Florianópolis, para a Rede de Notícias Acaerte.

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2: 9 e 19.

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1: O Brasil aparece entre os principais exportadores de mel do mundo, uma atividade que contribui para a polinização de culturas agrícolas e para a conservação da biodiversidade. Em 2024, o país exportou mais de 37 mil toneladas do produto, segundo dados do CropData, a plataforma de dados da CropLife Brasil. Os diferenciais da produção nacional são explicados pelo engenheiro agrônomo e coordenador de sustentabilidade da associação, Pedro Duarte.
2: O Brasil se destaca como produtor de mel de qualidade porque a gente reúne aqui no país condições únicas. Então a gente tem uma enorme diversidade de bioma, várias floradas, e isso resulta em mel com diferentes aromas, sabores e propriedades que acabam agregando mais ao valor do produto brasileiro. E além disso, a gente tem uma produção elevada, muito por conta da integração que a gente tem entre a agricultura, a apicultura e a conservação ambiental.
1: Por aqui, são produzidos 12 tipos de mel. Enquanto o comercializado globalmente tem preços médios em torno de $2 mil por tonelada, a mesma quantidade do mel brasileiro pode alcançar até $3.500. A preservação das abelhas é considerada um dos principais desafios do setor, especialmente com a necessidade de conciliar a produção agrícola com a conservação dos polinizadores. Por isso, cresce a importância de práticas que favoreçam a convivência entre agricultura e apicultura.
2: Com a adoção das boas práticas, né, a conservação da vegetação nativa, os responsáveis de defensivos, isso contribui para proteger os polinizadores e favorecer essa convivência entre agricultor e apicultor. Então, essa combinação de qualidade, sustentabilidade e a biodiversidade, ela faz com que o mel brasileiro ele seja um dos mais valorizados no mercado internacional.
1: A expectativa do setor é que o fortalecimento de ações como essas permita ampliar a produção de forma sustentável. Mais informações sobre boas práticas agrícolas estão no site da CropLife Brasil. 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Produção e reportagem, Bruno Moreira.
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6: 9:33. 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

0: O recesso escolar de inverno começa nesta quinta-feira para os cerca de 520 mil estudantes das mais de 1000 escolas da rede pública estadual de ensino de Santa Catarina. A volta às aulas ocorre no dia 3 de agosto, conforme o calendário da Secretaria de Estado da Educação. O Departamento Nacional de Infraestrutura de Transportes alerta para alteração no tráfego da rodovia federal BR-282 a partir desta quinta-feira no trecho de Maravilha, no extremo oeste de Santa Catarina. São implantados desvios provisórios para avanço das obras nas vias marginais, com previsão de duração até setembro. Condições do tempo para esta quinta-feira em Santa Catarina com a meteorologista da Acaert, Daniele Lima.
1: Nessa quinta-feira teremos sol entre nuvens. As temperaturas máximas ficam entre 15 e 19 graus, chegando a 20 em Blumenau e Joinville e 12 graus em Urubici.
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4: Plástico funciona como plástico, mas se decompõe totalmente sem deixar resíduos. Assim é definido o produto criado por uma startup queniana que pode acabar com um dos maiores problemas ambientais do planeta. A Rayapak usa como matéria-prima os aguapés, uma erva daninha que entope rios e lagos. Prejudica a vida aquática e a pesca em mais de 70 países. Todo o processo é feito localmente, junto a comunidades ribeirinhas. Eles colhem as plantas e as deixam secar sob o sol. O que resta é uma massa fibrosa, de onde se extrai celulose. Por fim, o material é moldado em diferentes produtos. O carro-chefe são sacos para mudas de árvores, que podem ser cultivados diretamente no solo e já foram adotados pelo Programa de Reflorestamento do Quênia. Além disso, são produzidas embalagens para flores parecido com papel celofane. Este plástico está sendo usado pela indústria de flores do país. O Quênia é um dos maiores exportadores de flores do mundo e atende 40% do mercado europeu. O plástico desenvolvido pelo jovem Joseph Gutru se decompõe em 3 a 12 meses. Tem custo de produção semelhante ao convencional e já foi reconhecido pela ONU.
3: Produção e distribuição, Agência Rádio Web.
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7: 9:47.

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A Conecta Talentos divulga novas oportunidades de emprego para Lages e região. As vagas desta semana são para assistente de marketing, remuneração de R$ 1.800, mais vale refeição após 6 meses. Horário de segunda a sexta-feira, das 8 da manhã ao meio-dia. Vaga para agente de atendimento. Remuneração de R$ 2.000 durante período de experiência e R$ 2.500 após a efetivação. Além do curso de inglês e espanhol sem custo. Horário de segunda da sexta-feira, da 1 às 5 da tarde, das 6 às 10 da noite, e aos sábados, das 8:30 às 11:30 da manhã. Vagas para clínica médica, recepcionista, digitador e telefonista. Remuneração de R$ 2.106, mais 20% de insalubridade e cartão benefício de R$ 500 após 90 dias. Horário de segunda a sexta-feira, das 7 da manhã às 7 da noite, com intervalo para almoço. Vaga para atendente de farmácia, remuneração de R$ 2.110. Horário de segunda a sexta-feira, das 8 da manhã ao meio-dia, das 2 às 6 da tarde. Aos sábados, das 8 ao meio-dia. Vaga para Custom Sussas. Remuneração R$ 1.800, mais vale alimentação de R$ 500 após 3 meses. Horário de segunda a sexta-feira, das 8 da manhã ao meio-dia e da 1:30 da tarde às 6:18. Vaga para secretária executiva. Remuneração de R$ 2.650, mais R$ 425 de vale alimentação, plano de saúde e auxílio para a bolsa de estudos. Horário de segunda a sexta-feira, das 8 da manhã ao meio-dia e da 1:30 às 6:18 da tarde. Aos sábados, das 8 ao meio-dia. Vaga para auxiliar administrativo. Em Guaíba, Rio Grande do Sul. Salário compatível com a função, mais ajuda de custos, vale refeição, convênio farmácia e seguro de vida. Horário de segunda a sexta-feira, das 7:30 da manhã ao meio-dia e da 1 às 5:18 da tarde. Vaga para atendente de padaria. Remuneração, salário compatível com a função, mais prêmio de assiduidade, assil saúde e plano odontológico. Horário, escala 6x1, com horários entre 7 da manhã e 9 da noite. Vaga para líder de padaria. Remuneração, salário negociável, mais gratificação por metas, prêmio de assiduidade, assil saúde e plano odontológico. Horário, escala 6x1, das 7 da manhã ao meio-dia e das 3 às 5:20 da tarde. Vaga para repositor de supermercado. Remuneração, salário compatível com a função, mais prêmio de assiduidade, assil saúde, plano odontológico. Horário escala 6x1, com horários entre 7 da manhã e 9 da noite. Vaga para líder de mercearia. Remuneração, salário negociável, mais gratificação por metas, prêmio de assiduidade, assil saúde, plano odontológico. Horário das 9:40 da manhã à 1 da tarde e das 4 às 8 da noite, com disponibilidade para alteração de horário se necessário. Vaga para vendedor interno. Remuneração R$ 2.210 durante o período de experiência, R$ 2.365 após a efetivação, mais comissão e cartão iFood de R$ 350 para alimentação ou combustível. Horário de segunda a sexta-feira, das 8 da manhã ao meio-dia e da 1:30 às 6 da tarde. Para você, nosso ouvinte que ficou interessado em alguma vaga e quer saber mais informações, envie seu currículo com o nome da vaga pelo site vagas.conectatalentos.com.

vaga/lista/início. vagas.conectatalentos.com/vaga/lista/início. Informou Clóris Luiza para o Desk FM Lages 106.9, a sua rádio educativa.

0: 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A Faction Consultoria está com novas oportunidades de emprego para Lages e região. As vagas desta semana são para vaga para analista de risco e compliance, benefícios, plano de saúde odontológico, vale alimentação, refeição e auxílio educação, horário comercial de segunda a sexta-feira, vaga para auxiliar de serviços gerais, remuneração, salário compatível com a função, além de vale transporte e alimentação, horário segunda a sexta-feira, das 8 ao meio-dia e das 2 às 6 da tarde e aos sábados até as 5 da tarde com folga fixa. Vaga para motorista. Remuneração, salário a combinar, horário de segunda a sexta-feira, das 8 ao meio-dia e das 2 às 6 da tarde. Vaga para agente de captação. Remuneração de R$2.500, mais remuneração variável. Vale alimentação, plano de saúde, auxílio educação, auxílio combustível, day off. Contrato temporário com duração de 12 meses. Vaga para auxiliar contábil. Remuneração, salário compatível com a experiência, mas vale transporte. Horário de segunda a sexta-feira. Vaga de estágio em educação física. Requisito, estar cursando bacharelado em educação física, treinar musculação há pelo menos 2 anos, boa comunicação e proatividade. A escala é 2x2, das 6 da manhã às 6 da tarde. Banco de talentos para instalador de pisos e acabamentos. A Faction Consultoria está cadastrando profissionais para futuras oportunidades em empresas parceiras. São aceitos profissionais com experiência em instalação de pisos, revestimentos, marcenaria e construção civil. Os interessados devem enviar o currículo com o nome da vaga para o e-mail affectionconsultoria@gmail.com, affectionconsultoria@gmail.com ou pelo WhatsApp 499-9944-4651. 499-9944-4651. Informou Clóris Luiza para o Desk FM Laje 106.9, a sua rádio educativa.
1: Quinta-feira, 23 de julho de 2026, esse é o Giro de Notícias. Eu sou Breno Zonta e você acompanha os destaques do momento. No dia em que a tarifa de 25% passou a ser cobrada pelos Estados Unidos sobre as exportações brasileiras, o governo federal anunciou o pacote de apoio para as empresas afetadas. A iniciativa, divulgada na última quarta, prevê mais de 18 bilhões de reais em linhas de crédito com juros subsidiados para exportadores e setores considerados estratégicos para a economia nacional. A Federação Brasil da Esperança, composta por PT, PV e PCdoB, entrou nesta quarta com representação no Tribunal Superior Eleitoral contra o senador Flávio Bolsonaro pela divulgação de informações falsas sobre as urnas eletrônicas. Na última quarta, o pré-candidato à presidência disse que o sistema de votação do Brasil teria a mesma origem do da empresa venezuelana Smartmatic, que, segundo ele, estaria envolvida com fraude eleitoral no país vizinho. As informações já foram desmentidas pelo TSE. A fila de espera pelos benefícios do Instituto Nacional do Seguro Social caiu 74% neste ano e 1 milhão e 600 mil pedidos ainda aguardam resposta até o meio de julho. Esse é o menor patamar em 21 meses. Os dados são do próprio INSS. Após trocar a chefia do Instituto, o presidente Lula prometeu zerar a fila de espera até setembro deste ano. Pelo Brasileirão, o líder Palmeiras venceu o Coritiba por 3-1 no Paraná, enquanto o vice-líder Flamengo goleou a Chapecoense por 4-0, também fora de casa. Já o São Paulo viu o Atlético Paranaense virar em 5 minutos e vencer por 2-1 em Bragança Paulista, saltando o Furacão para terceiro na tabela. O Cruzeiro aproveitou a expulsão do zagueiro Vitor Gabriel para derrotar o Internacional em Porto Alegre pelo mesmo placar. O Giro de Notícias é uma produção da Agência Rádio Web. Texto e apresentação, Breno Zonta. Edição, Mário Melo.
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3: Dez e sete.

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1: Produtores, pesquisadores, associações e representantes da cadeia do algodão se reuniram para debater os avanços da cotonicultura e da biotecnologia durante a Casa do Algodão Bayer em Campo. O encontro realizado em julho no município de Sorriso, no Mato Grosso, ampliou a discussão de temas como a proteção contra lagartas da cultura, o manejo de plantas daninhas e o enfrentamento do inseto tripes. A engenheira agrônoma da Bayer, Luana Bonamigo, destacou o trabalho da companhia junto do crescimento da cotonicultura no país nas últimas décadas.
2: Nós mostramos que a história continua. A quarta geração da biotecnologia representa um avanço na nossa pesquisa para reforçar o compromisso com inovação e com competitividade da cadeia do algodão no país, que é uma referência mundial em produtividade e qualidade de fibra.
1: A programação incluiu a apresentação de resultados de campo, de novas biotecnologias e do portfólio de sementes. O debate ocorreu em um contexto de desafios recorrentes na cultura, como o controle de plantas daninhas de difícil manejo. A engenheira agrônoma destacou um exemplo entre elas.
2: O caruru é hoje um dos principais problemas dentro da lavoura. Além dele, os produtores enfrentam pressão de lagartas, doenças e outros desafios. O que tem ajudado a superar esses desafios é combinar a biotecnologia e o portfólio de sementes, além do monitoramento constante e manejo integrado. Porque sozinho, nenhum controle resolve por completo o problema.
1: O conteúdo debatido durante o encontro será levado ao 15º Congresso Brasileiro do Algodão em setembro, em Belo Horizonte, Minas Gerais. O evento reunirá a cadeia da cultura no país para a troca de informações e a apresentação de novas tecnologias para o setor. Agência Rádio Web. Produção e reportagem, Bruno Moreira.
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6: 10:20.

0: O Tribunal do Júri da Comarca de Canoinhas, no Planalto Norte de Santa Catarina, julga nesta quinta-feira dois réus acusados pelo assassinato de um homem a tiros em abril do ano passado. Eles teriam atraído a vítima a uma emboscada e efetuado os disparos. A quarta promotoria de justiça do município pede condenação por homicídio qualificado e fraude processual. A Federação das Indústrias do Estado de Santa Catarina realiza nesta quinta-feira um encontro online para capacitação sobre reforma tributária no comércio exterior. A participação é gratuita e o evento voltado a empresários, executivos e profissionais das áreas tributária, fiscal e jurídica e de comércio exterior. Termina nesta quinta-feira a FENACOM, evento de negócios da construção civil de Santa Catarina em São José, na Grande Florianópolis. Cerca de 5 mil participantes integram a feira, que reúne lojistas do setor de construção e profissionais como engenheiros e arquitetos.
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0: Agenda Cultural, UDESC FM Lages. Sexta-feira, dia 24 de julho. A programação do fim de semana começa no Centro Serra com muita diversão e boas risadas. O humorista Cris Pereira apresenta o espetáculo Ponto Show 5.0, reunindo personagens consagrados como o Galdério e o Jorge da Borracharia em uma turnê especial que celebra seus 50 anos. Sábado, dia 25 de julho. O sábado começa na sede de Associação Cultural Mata Quiterane, no antigo Seminário Diocesano, às 10 horas da manhã, com um espetáculo teatral Historinhas com Bonecos de Pano, apresentado pelo grupo Menestrel Fazedor. A atração faz parte do projeto Cena Viva, Circuito de Artes Cênicas. Conta com tradução em Libras e tem entrada gratuita. Já à tarde, a programação segue no Centro Cultural Vidal Ramos com o Sarau Cultural Via Poesia, às 16 horas, onde acontece a performance poética A Mulher Pássaro, e às 17 horas, o recital Campeando Poesia. Às 17h30, no antigo seminário diocesano, tem Arthur Miranda, que realiza o show de lançamento Minha Cidade Deixa de Existir, trazendo uma experiência de ruído, experimentação, imagem e poesia, também com entrada gratuita. Para encerrar, a noite de sábado, no Teatro Marajoara, tem Índio B, apresentando a irreverente Doutora Rosângela, transformando os desafios dos relacionamentos em uma divertida e ácida sessão de terapia de casal, para garantir muitas gargalhadas do público. E tem convite especial. Do dia 1 a 15 de agosto, a criatividade das crianças ganha destaque no Casarão Jucantunes, com a exposição gratuita do primeiro circuito coletivo de artes visuais. A amostra reúne obras produzidas por estudantes da rede municipal de 7 a 12 anos, em oficinas de pintura, colagem e outras técnicas, valorizando os novos talentos da nossa cidade. Eu sou Carla Wolff e é um prazer estar com você aqui na 106.9, a sua rádio educativa. Fique com a gente e acompanhe tudo o que acontece na cultura e região.
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4: 10:39.

0: O Desk FM informa. Atenção, você que é empreendedor ou pretende abrir o seu negócio em Lages nos próximos dias. A sala do empreendedor terá uma suspensão temporária nos atendimentos voltados ao CNPJ. A interrupção começa às 9 da noite de quarta-feira, dia 23 de julho, e vai até às 7 da manhã de domingo, dia 27. O motivo é uma atualização do Sistema Nacional da Receita Federal para a implantação do novo CNPJ alfanumérico. Durante esse intervalo, não será possível realizar a abertura, alteração ou baixa de empresas. A orientação para quem necessita de atendimento urgente é concluir todos os procedimentos até às 9 da noite desta quarta-feira. Com a mudança, o CNPJ continuará com 14 dígitos, mas passará a misturar números e letras maiúsculas. Essa novidade vale apenas para novas empresas cadastradas a partir do fim deste mês. Se você já tem o seu CNPJ, nada muda e o seu número permanece o mesmo. Os demais serviços de apoio ao micro e pequeno empreendedor prestados pela sala continuam com funcionamento normalmente na cidade. Fique atento aos prazos e organize suas demandas com antecedência, informou Carla Wolff para o Desk FM Lages 106.9, sua rádio educativa.
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2: A UDESC abriu nesta terça-feira as inscrições para vagas remanescentes do curso EAD de Especialização em Educação Inclusiva. São oferecidas 64 vagas em 5 polos presenciais: Araranguá, Canoinhas, Criciúma, Laguna e Otacílio Costa. As inscrições são gratuitas e encerram em 27 de julho exclusivamente pela internet. Todas as informações estão em udesc.br. A UDESC inicia neste mês as cerimônias de colação de grau dos estudantes que concluíram os cursos de graduação no primeiro semestre de 2026. Ao todo, estão previstas 15 solenidades de formatura em diferentes cidades catarinenses entre julho e setembro. Em Lages, as cerimônias de formatura acontecem no próximo sábado, dia 25, no Centro Serra. Colam grau alunos de agronomia, engenharia florestal, engenharia ambiental e sanitária, medicina veterinária e EAD em Tecnologia em Análise e Desenvolvimento de Sistemas. Tatiane Rosa para o Giro de Notícias UDESC.
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4: 11:08.

0: UDESC FM informa. Um exame simples nos primeiros dias de vida faz toda a diferença no futuro do seu bebê. Por isso, a Secretaria da Saúde relembra que o teste do pezinho é gratuito pelo SUS e deve ser feito entre o segundo e o quinto dia de vida. Ele identifica precocemente até 7 doenças antes mesmo do aparecimento dos sintomas, garantindo tratamento imediato. Em Lages, o teste é realizado no Cresça Melhor, localizado no centro de Lages. Para agendar o atendimento, é preciso entrar em contato pelo número 49 988 19 11 14, 49 988 19 11 14, informou Carla Wolff para o UDESC FM Lages 106.9, sua rádio educativa.
1: A 38ª edição dos Joguinhos Abertos de Santa Catarina começa oficialmente nesta quinta-feira em Blumenau, no Vale do Itajaí. Mais de 7 mil atletas de 15 a 18 anos de idade representam 119 municípios catarinenses nas disputas em 20 modalidades esportivas. A Defesa Civil Estadual emitiu aviso de observação para mar agitado na costa de Santa Catarina nesta quinta-feira, especialmente entre a Grande Florianópolis e o Litoral Sul. Rajadas de vento sul de até 70 km por hora favorecem ondas com picos de até 3 metros de altura em alto mar, gerando risco moderado para atividades de navegação. Começam nesta quinta-feira a Festa Nacional do Colono em Itajaí, no litoral catarinense, e a Festa do Agricultor em Lauro Miller, no sul do estado. Os eventos têm entrada gratuita e seguem até domingo com programação de shows, exposições e atrações gastronômicas.
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4: Onze e 22. 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

0: UDESC FM informa. A população de Lages agora conta com um canal direto para solicitar a atuação dos agentes municipais de trânsito. Basta ligar 156 para o registro de ocorrências realizadas ao trânsito. O atendimento está disponível diariamente das 7 horas às 23 horas. Abrangendo todo o município. O serviço pode ser acionado em situações como sinistros de trânsito sem lesão corporal, veículos estacionados em frente a garagens ou em locais proibidos, veículos em estado de abandono em via pública e demais ocorrências que exijam a atuação dos agentes de trânsito. Para agilizar o atendimento, é importante que o solicitante informe o endereço da ocorrência e descreva a situação com o maior número possível de detalhes. Além do 156, a Diretran disponibiliza o e-mail diretran@lages.sc.gov.br. diretran@lages.sc.gov.br. E telefone administrativo 49 30 19 74 51. 49 30 19 74 51. De segunda a sexta-feira em horário comercial. Para contato direto com a população. Informou Carla Wolff para o UDESC FM Lages, 106.9, sua rádio educativa.
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4: Onze e 34.
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2: Onze e quarenta e nove.

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0: meio-dia e um.
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Uma vez com o pedido de asilo recusado, fica impossível permanecer no país como visitante ou estudante. E o nome da pessoa que requereu falsamente o asilo fica.

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1: Meio-dia e 17.
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4: Meio-dia e 33.
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Vamos falar agora da letra coloquial brasileira. Aquele poeta capaz de escrever como quem está falando. Nisso, um dos grandes mestres, Noel Rosa. Noel, rei do improviso, do humor, da boemia, escrevia como quem tivesse comentando displicentemente alguma coisa e fazia literatura. Apaixonado pela boemia, já com a tuberculose avançada, foi chamado pelo médico. O médico falou: Noel, é o seguinte, vamos falar agora sério, botar as cartas na mesa. Se continuar no samba, na noite,

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2: Uma e um.
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1: 1:16.
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Valeu. Obrigado. Maravilha, legal, legal. Valeu. Boa noite para todos aqui presentes. Que seja uma noite agradabilíssima, porque eu quero, acho que vocês também querem. E que seja uma noite cristalina, até porque música é tão saudável, né? Tão nutritivo. Então, se aproveitarmos.

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Nossa ideia aqui hoje é promover a alegria, um encontro. Encontro do seu Jorge com a Ana Carolina, e da Ana Carolina com o seu Jorge, e do seu Jorge e Ana Carolina com o seu público. Vocês, muito obrigado. Em 1997, Farofa Carioca.

0: Obrigado, amigo.
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2: 1:46.

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5: 2:01. 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
3: 2:18.

0: UDESC FM Lages informa. A Universidade do Estado de Santa Catarina, a UDESC, conquistou pelo terceiro ano consecutivo o título de campeã geral dos Jogos Universitários Catarinenses, o JUX. A delegação da instituição, formada por 182 estudantes atletas, garantiu o topo do pódio na 69ª edição do evento, realizada em Itajaí. Com o resultado, os atletas classificados vão representar Santa Catarina e a UDESC nos Jogos Universitários Brasileiros, que ocorrem em Goiás entre agosto e setembro. Entre os destaques individuais, o estudante Marco Possamay conquistou a medalha de ouro no tênis de mesa, garantindo vaga na etapa nacional. Diego Garcia ficou com a medalha de bronze na mesma modalidade. A UDESC também alcançou o primeiro lugar geral no eSports CS2, o tênis de campo feminino no atletismo masculino e na natação masculina. A competição é promovida pela Federação Catarinense do Desporto Universitário e reuniu atletas de 25 instituições do ensino superior do estado. Informou Juliana Purralli para o UDESC FM Lages 106.9, sua rádio educativa.
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4: Duas e 32.

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2: 2:45.

O Desk FM Lages informa. A Conecta Talentos divulga novas oportunidades de emprego para Lages e região. As vagas desta semana são para assistente de marketing, remuneração de R$ 1.800, mais vale refeição após 6 meses. Horário de segunda a sexta-feira, das 8 da manhã ao meio-dia. Vaga para agente de atendimento. Remuneração de R$ 2.000 durante período de experiência e R$ 2.500 após a efetivação, além do curso de inglês e espanhol sem custo. Horário de segunda da sexta-feira, da 1 às 5 da tarde, das 6 às 10 da noite, e aos sábados, das 8:30 às 11:30 da manhã. Vagas para clínica médica, recepcionista, digitador e telefonista. Remuneração de R$ 2.106, mais 20% de insalubridade e cartão benefício de R$ 500 após 90 dias. Horário de segunda a sexta-feira, das 7 da manhã às 7 da noite, com intervalo para almoço. Vaga para atendente de farmácia. Remuneração de R$ 2.110. Horário de segunda a sexta-feira, das 8 da manhã ao meio-dia, das 2 às 6 da tarde. Aos sábados, das 8 ao meio-dia. Vaga para Custom Sussas. Remuneração R$ 1.800, mais vale alimentação de R$ 500 após 3 meses. Horário de segunda a sexta-feira, das 8 da manhã ao meio-dia e da 1:30 da tarde às 6:18. Vaga para secretária executiva. Remuneração de R$ 2.650, mais R$ 425 de vale alimentação, plano de saúde e auxílio para a bolsa de estudos. Horário de segunda a sexta-feira, das 8 da manhã ao meio-dia e da 1:30 às 6:18 da tarde. Aos sábados, das 8 ao meio-dia. Vaga para auxiliar administrativo. Em Guaíba, Rio Grande do Sul. Salário compatível com a função, mais ajuda de custos, vale refeição, convênio farmácia e seguro de vida. Horário de segunda a sexta-feira, das 7:30 da manhã ao meio-dia e da 1 às 5:18 da tarde. Vaga para atendente de padaria. Remuneração, salário compatível com a função, mais prêmio de assiduidade, Assil Saúde e plano odontológico. Horário, escala 6x1, com horários entre 7 da manhã e 9 da noite. Vaga para líder de padaria. Remuneração, salário negociável, mais gratificação por metas, prêmio de assiduidade, Assil Saúde e plano odontológico. Horário, escala 6x1, das 7 da manhã ao meio-dia e das 3 às 5:20 da tarde.

até R$ 2.365 após a efetivação. Mais comissão e cartão iFood de R$ 350 para alimentação ou combustível. Horário de segunda a sexta-feira, das 8 da manhã ao meio-dia e da 1h30 às 6 da tarde. Para você, nosso ouvinte que ficou interessado em alguma vaga e quer saber mais informações, envie seu currículo com o nome da vaga pelo site vagas.conectatalentos.com/vaga/lista/início. vagas.conectatalentos.com/vaga/lista/início. Informou Clóris Luiza para o Desk FM Lages 106.9, a sua rádio educativa.

0: Desk FM Lages informa. A Faction Consultoria está com novas oportunidades de emprego para Lages e região. As vagas desta semana são para vaga para analista de risco e compliance. Benefícios, plano de saúde odontológico, vale alimentação, refeição e auxílio educação. Horário comercial de segunda a sexta-feira. Vaga para auxiliar de serviços gerais. Remuneração, salário compatível com a função, além de vale transporte e alimentação. Horário segunda a sexta-feira, das 8 ao meio-dia e das 2 às 6 da tarde. E aos sábados, até às 5 da tarde, com folga fixa. Vaga para motorista. Remuneração, salário a combinar. Horário de segunda a sexta-feira, das 8 ao meio-dia e das 2 às 6 da tarde. Vaga para agente de captação. Remuneração de R$2.500, mais remuneração variável. Vale alimentação, plano de saúde, auxílio educação, auxílio combustível e day off. Contrato temporário com duração de 12 meses. Vaga para auxiliar contábil. Remuneração, salário compatível com a experiência, mas vale transporte. Horário de segunda a sexta-feira. Vaga de estágio em educação física. Requisito estar cursando bacharelado em educação física, treinar musculação há pelo menos 2 anos, boa comunicação e proatividade. A escala é 2x2, das 6 da manhã às 6 da tarde. Banco de talentos para instalador de pisos e acabamentos. A Faction Consultoria está cadastrando profissionais para futuras oportunidades em empresas parceiras. São aceitos profissionais com experiência em instalação de pisos, revestimentos, marcenaria e construção civil. Os interessados devem enviar o currículo com o nome da vaga para o e-mail affectionconsultoria@gmail.com, affectionconsultoria@gmail.com ou pelo WhatsApp 499-9944-4651, 499-9944-4651. Informou Clarice Luiza para o Desk FM Lages 106.9, a sua rádio educativa.
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0: Udesc FM informa. Atenção, você que é empreendedor ou pretende abrir o seu negócio em Lages nos próximos dias. A sala do empreendedor terá uma suspensão temporária nos atendimentos voltados ao CNPJ. A interrupção começa às 9 da noite de quarta-feira, dia 23 de julho, e vai até às 7 da manhã de domingo, dia 27. O motivo é uma atualização do Sistema Nacional da Receita Federal para a implantação do novo CNPJ alfanumérico. Durante esse intervalo, não será possível realizar a abertura, alteração ou baixa de empresas. A orientação para quem necessita de atendimento urgente é concluir todos os procedimentos até às 9 da noite desta quarta-feira. Com a mudança, o CNPJ continuará com 14 dígitos, mas passará a misturar números e letras maiúsculas. Essa novidade vale apenas para novas empresas cadastradas a partir do fim deste mês. Se você já tem o seu CNPJ, nada muda e o seu número permanece o mesmo. Os demais serviços de apoio ao micro e pequeno empreendedor prestados pela sala continuam com funcionamento normalmente na cidade. Fique atento aos prazos e organize suas demandas com antecedência, informou Carla Wolff para o Desk FM Lages 106.9, sua rádio educativa.
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3: 3 e 18.

0: Agenda Cultural, UDESC FM Lages. Sexta-feira, dia 24 de julho. A programação do fim de semana começa no Centro Serra com muita diversão e boas risadas. O humorista Cris Pereira apresenta o espetáculo Ponto Show 5.0, reunindo personagens consagrados como o Galdério e o Jorge da Borracharia em uma turnê especial que celebra seus 50 anos. Sábado, dia 25 de julho. O sábado começa na sede de Associação Cultural Mata Quiterane, no antigo Seminário Diocesano, às 10 horas da manhã, com um espetáculo teatral Historinhas com Bonecos de Pano, apresentado pelo grupo Menestrel Fazedor. A atração faz parte do projeto Cena Viva, Circuito de Artes Cênicas. Conta com tradução em Libras e tem entrada gratuita. Já à tarde, a programação segue no Centro Cultural Vidal Ramos com o Sarau Cultural Via Poesia, às 16 horas, onde acontece a performance poética A Mulher Pássaro, e às 17 horas, o recital Campeando Poesia. Às 17h30, no antigo seminário diocesano, tem Arthur Miranda, que realiza o show de lançamento Minha Cidade Deixa de Existir, trazendo uma experiência de ruído, experimentação, imagem e poesia, também com entrada gratuita. Para encerrar, a noite de sábado, no Teatro Marajoara, tem Índio B, apresentando a irreverente Doutora Rosângela, transformando os desafios dos relacionamentos em uma divertida e ácida sessão de terapia de casal, para garantir muitas gargalhadas do público. E tem convite especial. Do dia 1 a 15 de agosto, a criatividade das crianças ganha destaque no Casarão Jucantunes, com a exposição gratuita do primeiro circuito coletivo de artes visuais. A amostra reúne obras produzidas por estudantes da rede municipal de 7 a 12 anos, em oficinas de pintura, colagem e outras técnicas, valorizando os novos talentos da nossa cidade. Eu sou Carla Wolff e é um prazer estar com você aqui na 106.9, a sua rádio educativa. Fique com a gente e acompanhe tudo o que acontece na cultura e região.
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3: 3:34. 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

0: UDESC FM Lages informa. A Agência Nacional de Transportes Terrestres, a ANTT, publicou uma nova atualização dos pisos mínimos do frete para o transporte rodoviário remunerado de cargas. A revisão considera a inflação acumulada e o novo preço de referência do óleo diesel S10, sem alterar a metodologia de cálculo. O reajuste incorpora a variação de 3,54% do IPCA, referente ao período de dezembro de 2025 a maio de 2026, além do valor de referência do diesel S10 em R$ 6,97 por litro. Segundo a agência, os critérios para definição dos valores seguem os mesmos, levando em conta o tipo de carga, a configuração do veículo, o número de eixos e as características da operação. Os novos coeficientes já passam a compor os valores de referência para a contratação do transporte rodoviário em operações de carga lotação, informou Juliana Purralli para o Desk FM Lages 106.9, sua rádio educativa.
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3: 3:47.

0: 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Os eleitores que pretendem votar fora do município onde estão cadastrados nas eleições 2026 têm até dia 20 de agosto para solicitar o voto em trânsito. O pedido pode ser feito pela internet, no autoatendimento eleitoral ou presencialmente em qualquer cartório eleitoral ou centro de atendimento ao eleitor. Também é possível alterar ou cancelar a solicitação até essa data. Quem votar em outro município do mesmo estado poderá escolher todos os cargos em disputa. Já quem estiver em outro estado poderá votar apenas para presidente e vice-presidente da República. A Justiça Eleitoral lembra que após solicitar o voto em trânsito, o eleitor não poderá votar na sessão de origem. Se não comparecer ao local escolhido no dia da eleição, será necessário justificar a ausência. Informou Clarice Luiza para o Desk FM Lages 106.9, a sua rádio educativa.
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1: Entre a noite de terça e esta quarta, 24 municípios catarinenses registraram acumulados de chuva superiores a 100 milímetros, conforme o monitoramento da Defesa Civil de Santa Catarina. As chuvas provocaram alagamentos, interdições de vias, destelhamentos e retirada preventiva de famílias em municípios do Oeste, Meio Oeste, Vale do Itajaí, Planalto Sul e Litoral Sul catarinense. Até o momento, não há registro de desabrigados. O maior acumulado foi registrado em Campo Herê, Oeste catarinense, com mais de 151 milímetros em 24 horas. Em seguida, aparecem Coronel Freitas, Itá, Videira e Campos Novos. São Carlos, Águas de Chapecó, Xanxerê, Xaxim, Entre Rios, São Bernardino, Passos Maia, Macieira, Calmon, São Domingos e Pouso Redondo também foram cidades afetadas por alagamentos, destelhamentos e inundações. A previsão indica melhora gradual das condições do tempo a partir desta quinta, com predomínio de tempo firme na maior parte do estado, como destaca o meteorologista da Defesa Civil de Santa Catarina, Caio Guerra.
2: Na noite desta terça-feira, uma intensa frente fria trouxe chuva abrangente para o sul do Brasil. No Rio Grande do Sul, os temporais vieram com ventos fortes e granizo. Aqui em Santa Catarina, por conta da persistência, os acumulados foram bastante elevados. No Grande Oeste, ultrapassaram 100 milímetros, mas também no litoral sul e no Alto Vale do Itajaí. Com o avanço da frente fria, o tempo já segue firme na noite dessa quarta-feira e assim deve seguir para os próximos dias. Temos novos episódios de chuva, mas por enquanto não apresentam riscos. É muito importante acompanhar a previsão do tempo nos canais oficiais da Defesa Civil de Santa Catarina.
1: No litoral, especialmente no litoral sul e na Grande Florianópolis, ainda podem ocorrer pancadas de chuva fraca, moderada, mas com baixo risco para novas ocorrências. Repórter Marcos Lamperti.
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5: 4:11. 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

0: 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O Instituto Nacional do Seguro Social, o INSS, divulgou o cronograma de pagamento do 13º salário para os novos segurados que tiveram benefícios concedidos a partir de maio deste ano. Diferente dos aposentados e pensionistas antigos que tiveram um abono antecipado no primeiro semestre. Este grupo de novos beneficiários receberá o valor no fim do ano. Para quem passou a receber o recurso após o período da antecipação, os repasses do 13º serão realizados entre os dias 24 de novembro e 7 de dezembro. O dia exato do pagamento segue o calendário regular do INSS, variando conforme o número final do cartão de benefício. Vale relembrar que o abono é de direito de titulares de benefícios previdenciários, com aposentadoria e pensão por morte, enquanto beneficiários do BPC não têm direito ao 13º, por se tratar de auxílio assistencial. No caso de benefícios temporários, como auxílio-doença ou salário-maternidade, o cálculo do valor será proporcional ao período de recebimento. A tabela completa de pagamentos pode ser consultada no site oficial do INSS. Informou Juliana Purrali para o Desk FM Lages 106.9, sua rádio educativa.
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4: 4:23.

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1: Congresso aprova medidas provisórias com impacto na educação, transporte e trânsito.
3: O Congresso Nacional aprovou medidas provisórias importantes, como a que reajusta o piso salarial dos professores da educação básica para R$ 5.130,63 em 2026.
1: Projeto torna improbidade o uso de emendas parlamentares para financiar shows. Eu sou Gesiel Carvalho e este é o Boletim.leg. As medidas provisórias sobre o piso salarial dos professores da educação básica e sobre o frete rodoviário de cargas foram aprovadas pelo plenário no primeiro semestre de 2026. A renovação automática da CNH também passou pelo crivo dos senadores. Repórter Pedro Pincer.
3: O Congresso Nacional aprovou medidas provisórias importantes, como a que reajusta o piso salarial dos professores da educação básica para R$ 5.130,63 em 2026, um aumento de 5,4% sobre o valor anterior, com ganho real de 1,5 ponto percentual acima da inflação. O texto aprovado estabelece novo cálculo para reajuste anual. A senadora professora Dorinha Seabra, do União do Tocantins, destacou a importância de valorizar o trabalho dos docentes.
4: Não tem educação boa, nem educação de qualidade, se os profissionais da educação não forem devidamente respeitados e valorizados. Esse é o nosso apelo para que, a partir do piso, as carreiras sejam reorganizadas nos diferentes municípios brasileiros e nossos estados.
3: Outro destaque foi a medida provisória que altera as regras e o cálculo do piso mínimo do frete rodoviário de cargas para considerar custos operacionais. A medida beneficia os caminhoneiros por estabelecer novas regras de regulamentação para empresas que contratem caminhoneiros para a realização de transporte rodoviário de cargas. Para o senador Stevenson Valentim, do Podemos do Rio Grande do Norte, a medida faz justiça e traz tranquilidade para a categoria. Outra medida provisória aprovada no primeiro semestre do ano garante a renovação automática da Carteira Nacional de Habilitação de motoristas que, ao término da validade do documento, não tenham cometido nenhuma infração de trânsito nos últimos 12 meses.
1: O plenário do Senado deu aval ao acordo de coprodução cinematográfica e audiovisual firmado entre o Brasil e França em 2017. O documento atualiza as regras para incluir também produções destinadas à internet e à televisão. Pelo acordo, as obras produzidas em parceria serão reconhecidas como nacionais nos dois países. Com isso, poderão ter acesso aos incentivos e benefícios previstos nas legislações do Brasil e da França para o setor do cinema e do audiovisual. E os senadores também aprovaram um projeto que autoriza mulheres de todo o país a usarem spray de pimenta para defesa pessoal. O dispositivo libera uma substância que imobiliza temporariamente o agressor. Pela proposta, o spray poderá ser usado por mulheres maiores de 18 anos e por adolescentes entre 16 e 18 anos, desde que tenham autorização dos pais ou responsáveis. O produto, à base de extratos vegetais, será de uso pessoal e intransferível e não poderá conter substâncias letais. O projeto que começa a ser analisado pelo Senado classifica como ilícito o uso de emendas parlamentares para o financiamento de shows e apresentações artísticas. A reportagem é de Douglas Castilho.
5: Apresentado pelo senador Eduardo Girão, do Novo do Ceará, o texto prevê que o uso de emendas parlamentares para financiamento de shows e apresentações artísticas seja enquadrado como ato que causa prejuízo ao erário. Essa modalidade de infração tem também como sanções a perda dos direitos políticos por até 8 anos, multa de até 2 vezes o valor do dano causado e o ressarcimento integral dos danos verificados.
6: É um dinheiro que se evapora e que, se for em equipamentos para o hospital, fica lá por anos, por décadas, né? E esse projeto nosso visa normatizar isso e considerar como improbidade administrativa, com punição.
5: O autor do projeto justificou ainda que a medida pode combater conter o superfaturamento e os desvios que costumam ocorrer nesse tipo de transação. Além disso, segundo ele, haveria diversas vezes um conflito de interesses, pelo fato de gestores usarem dinheiro público para contratarem bandas ou grupos que têm eles próprios como empresários. O projeto aguarda a destinação para discussão nas comissões do Senado.
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3: 5:11.
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1: 5:26.
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1: 5:41.
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4: Cinco e cinquenta e nove.

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1: 6:12.
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1: Seis e vinte e sete.
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0: 6:42.
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2: E vamos ao destaque do dia.
1: Governo contesta a decisão dos Estados Unidos de impor nova tarifa de 12,5% a produtos brasileiros.
2: E diz que o Brasil é reconhecido na Organização Internacional do Trabalho pelo combate ao trabalho forçado.
1: Restituição do imposto de renda.
2: Receita Federal abre amanhã consulta ao terceiro lote de pagamento.
1: Depósito será feito no dia 31 de julho, Thaisa de Araújo.
3: Para saber se a sua restituição foi liberada, basta acessar o serviço Meu Imposto de Renda no site da Receita Federal ou consultar pelo aplicativo oficial do órgão em celulares e tablets.
2: Ciência e inovação contra desigualdades.
1: Prêmio Jovem Cientista reconhece iniciativas que desenvolvem tecnologias de inteligência artificial com impacto social.
2: Sobre o assunto, conversamos com Olival Freire Júnior, presidente do CNPq.
4: No princípio, todos os alunos do segundo grau da universidade, aluno de mestrado, aluno de doutorado, um jovem pesquisador já com doutorado, todos esses podem se candidatar.
1: Na apresentação da Voz do Brasil, Luciana Vasconcelos e eu, Ellen Bernardes.
2: E acompanhe a gente ao vivo, acesse radiogov.ebc.com.br ou o canal Gov na sua TV aberta.
1: Produtores rurais devem ficar atentos. Os imóveis cadastrados no Cadastro Ambiental Rural, o CAR, precisam ter as informações validadas ou corrigidas.
2: A consulta é simples e pode ser feita pela internet. Quem

0: possuidor, como explica Henrique Dolabella, diretor do Cadastro Ambiental Rural.
1: A mensagem pode ser para validar a análise que o Estado fez, pode ser para retificar alguma informação que o Estado identificou que não estava corretamente declarado, ou pode ser para subir algum documento comprovando aquela informação. Em outros estados que não usam o sistema federal, que usam o sistema estadual próprio, aí ele vai ter que entrar no SICAR do estado, né, e cada estado vai ter o seu processo.
0: O CAR funciona como um mapa digital das áreas rurais e compõe uma base de dados para controle, monitoramento, planejamento ambiental e econômico e combate ao desmatamento. Atualmente, 8 milhões de propriedades estão inscritas no Cadastro Ambiental Rural. De acordo com Gabriela Gonçalves, coordenadora geral da gestão do SICAR, o registro é obrigatório, gratuito e dá oportunidades para quem vive no campo.
2: É muito importante estar com o cadastro em dia e acompanhar as notificações da Central do Proprietário Possuidor, porque o Cadastro Ambiental Rural ele é obrigatório para o acesso ao crédito, ele também traz melhores condições de acesso ao crédito quando ele está regularizado. Então, é necessário e vale muito a pena acompanhar o Cadastro Ambiental Rural através da Central do Proprietário Possuidor.
0: Produtores do Acre, Rondônia, Pará, Tocantins, Mato Grosso, Mato Grosso do Sul, Goiás, Bahia, Espírito Santo, São Paulo e Santa Catarina devem acessar os cadastros ambientais do próprio estado para checar pendências. Todos os demais vão encontrar as informações no sistema federal, car.gov.br. Reportagem Graziele Bezerra.
3: E produtores rurais podem procurar na Embrapa orientações sobre as mudanças climáticas causadas pelo El Niño.
4: As previsões climáticas indicam mais chuva e temperaturas acima da média para a região sul do país nos próximos meses.
3: Diante desse cenário, produtores rurais podem adotar medidas de planejamento para reduzir os impactos nas lavouras e na pecuária.
5: O El Niño deve permanecer até o início de 2027 e trazer mais chuva, maior nebulosidade e temperaturas acima da média para a região sul do país. Mas, segundo especialistas, conhecer o fenômeno com antecedência permite reduzir riscos no campo. Orientações técnicas voltadas às principais atividades agropecuárias da região reúnem recomendações que podem auxiliar os produtores nesse planejamento, explica José Reinaldo Moraes, pesquisador da Embrapa Clima Temperado.
6: Ele reúne aí recomendações específicas para grãos, fruticultura, silvicultura, horticultura, pastagem, diversas aí, tipos de manejo, sempre com base no histórico de eventos anteriores que nós tivemos e também no conhecimento acumulado de anos, que a gente tem aí de convivência com esse fenômeno.
5: O documento recomenda que o produtor acompanhe as previsões meteorológicas oficiais, respeite o zoneamento agrícola de risco climático, planeje os investimentos e considere a contratação do seguro rural. A orientação é adaptar o manejo de acordo com cada cultura, já que os efeitos do El Niño variam entre lavouras e sistemas de produção. Nos cereais de inverno, como trigo, cevada e aveia, a atenção deve ser redobrada com doenças e com o planejamento da colheita. Para soja, milho e arroz irrigado, o foco está na drenagem das áreas, conservação do solo e monitoramento fitossanitário, para detectar pragas e doenças. Já na fruticultura, o excesso de chuva pode favorecer erosões, doenças e até comprometer a produtividade dos pomares. O pesquisador José Reinaldo da Embrapa ressalta que planejar pode evitar grandes perdas no campo.
6: Quanto antes o produtor incorporar essas orientações, no planejamento da sua safra, menor tende ele a sofrer os impactos financeiros, que pode levar o El Niño.
5: Além das recomendações para cada atividade, prevenir perdas começa antes mesmo da chegada das chuvas. O acompanhamento das informações climáticas e a adoção de práticas já conhecidas pela pesquisa ajudam o produtor a tomar decisões mais seguras e aumentar a capacidade de enfrentar os desafios provocados pelo El Niño. Reportagem Pablo Mundim.
4: E a chegada do El Niño com previsão de mudanças climáticas acendem o alerta dos cuidados para evitar doenças transmitidas por insetos e mosquitos, como dengue e chikungunya.
3: Altas temperaturas e maior volume de chuva em algumas regiões podem favorecer a circulação do mosquito Aedes aegypti a partir do segundo semestre desse ano.
4: E o Ministério da Saúde recomenda que estados e municípios intensifiquem

0: Fiquem as ações de vigilância e controle. Saiba mais com Diego Freitas.
1: O Ministério da Saúde emitiu uma nota técnica em que alerta estados e municípios para a possibilidade de aumento na transmissão de arboviroses, como dengue e chikungunya, em razão da previsão de ocorrência do fenômeno El Niño ao longo do segundo semestre deste ano. Segundo projeções citadas no documento, o aumento das temperaturas e das chuvas em algumas regiões e os períodos de seca em outras áreas podem favorecer a proliferação do mosquito Aedes aegypti. A estimativa é de cerca de 1.700.000 casos de dengue em 2027, considerando cenários climáticos que ainda podem ser atualizados. A orientação é reforçar as ações de vigilância e controle, com bloqueio da transmissão nos primeiros casos identificados, reorganização das atividades dos agentes de combate às endemias e adoção das medidas de controle do vetor. A população também deve eliminar possíveis criadouros do mosquito, observar os sintomas das arboviroses e procurar atendimento de saúde ao surgimento dos primeiros sinais da doença. Para acompanhar os alertas, basta acessar o portal info.dengue.mate.br. Diego Freitas, para a Voz do Brasil.
2: Os Estados Unidos anunciaram novas tarifas de importação a produtos brasileiros.
0: E o governo brasileiro acaba de divulgar nota contestando a decisão.
2: A repórter Luana Karen está aqui no estúdio da Voz do Brasil e tem mais informações pra gente. Boa noite, Luana.
3: Boa noite, Luciana e Ellen. Boa noite aos ouvintes da Voz do Brasil. Olha, em nota divulgada há pouco, o governo brasileiro rechaçou a decisão do governo dos Estados Unidos de impor tarifas de 12,5% sobre produtos brasileiros. A nova tarifa está relacionada a investigações sobre trabalho forçado. De acordo com a nota assinada pela Secretaria de Comunicação Social da Presidência da República, ao longo da investigação, o Ministério do Trabalho e Emprego prestou explicações e forneceu farta documentação sobre a legislação brasileira e da atuação das autoridades aduaneiras para coibir importações de bens produzidos por trabalho forçado. O documento afirma que o Brasil é reconhecido há décadas pela Organização Internacional do Trabalho, pelos fortes compromissos assumidos no combate ao trabalho forçado. Além do compromisso internacional com o combate ao trabalho forçado, o governo brasileiro cita o compromisso interno intensificado pelas políticas domésticas de fiscalização, prevenção, acolhimento das vítimas e combate ao trabalho escravo contemporâneo. A nota ainda destaca que o governo brasileiro responsabiliza as empresas e indivíduos aplicando multas severas e mantendo um cadastro de lista suja de empregadores.
0: Luana, e o governo indicou quais são as medidas que deve tomar a partir de agora?
3: Indicou sim, Ellen. O documento afirma que o Brasil iniciará imediatamente os trâmites para acionar os instrumentos previstos na Lei de Reciprocidade, aprovada por unanimidade pelo Congresso Nacional, e levará o tema ao Mecanismo de Solução de Controvérsias da Organização Mundial do Comércio. Ellen e Luciana.
2: Luana, muito obrigada pela sua participação ao vivo aqui na Voz do Brasil.
0: O papel da ciência é transformar a realidade e trazer melhorias práticas para o dia a dia da sociedade.
2: Com essa missão, o Prêmio Jovem Cientista chega à sua 32ª edição, destacando a inteligência artificial para o bem comum.
0: O objetivo é reconhecer projetos de estudantes e pesquisadores que utilizem a inteligência artificial para reduzir desigualdades, proteger o meio ambiente e melhorar os serviços públicos no Brasil.
2: Para falar sobre o prêmio e como a ciência pode revolucionar o uso da tecnologia no nosso dia a dia, eu e Nazi Brum conversamos mais cedo com Olival Freire Júnior, presidente do Conselho Nacional de Desenvolvimento Científico e Tecnológico, CNPq. Vamos ouvir. Nós vamos conversar agora sobre ciência. Presidente, muito obrigada pela sua participação aqui na Voz Brasil.
4: Muito obrigado.
2: Para começar, vamos falar sobre o Prêmio Jovem Cientista. O que é esse prêmio?
4: É uma das ações mais tradicionais do CNPq. Ela tem quase 50 anos de existência. É uma iniciativa conjunta do CNPq com a Fundação Roberto Marinho. E temos também sempre um patrocinador master que pode variar ao longo do tempo. Atualmente é a Shell. Qual é a importância desse prêmio? Eu gosto de dizer que prêmios são importantes em todas as atividades humanas. Acabamos de ver um exemplo de um prêmio que foi um fracasso para nós brasileiros. Qual é o brasileiro que não ficou frustrado com a Copa do Mundo? E qual é o brasileiro que não ficou contente com o desempenho do Wagner Moura e da Fernanda Torres na premiação do cinema? Então, prêmios são importantes em quaisquer atividades e na ciência não é diferente. A particularidade desse prêmio, que é um prêmio para tentar fisgar um jovem promissor. Então não é o prêmio, não é um prêmio Nobel, não é o prêmio Álvaro Alberto, então não é o prêmio para o pesquisador já consolidado. Então é uma tentativa, nos mantendo na questão do futebol, de você olhar para a divisão de base e dizer aquilo ali tem futuro. Essa que é a ideia. Na última rodada, nós premiamos várias pessoas, algumas delas foram tão destacadas que na comemoração dos 75 anos do CNPq, nós convidamos alguns deles, Emanuele, Elisângela, o Raul, para apresentarem seus trabalhos para aquele público, que era um público diversificado, que estava comemorando os 75 anos do CNPq.
5: Bom, presidente, esse ano qual que é o tema do Prêmio Jovem Cientista e por que que ele foi escolhido?
4: Então, isso é muito importante porque o tema, ele orienta a escolha e orienta quem vai se candidatar, e a gente sempre busca um tema na fronteira da pesquisa. Já tivemos o tema, como no ano passado, o problema da mudança climática em escala global, e o tema desse ano é inteligência artificial relacionada ao bem comum. Esse dilema que o mundo inteiro hoje atravessa, de uma transição tecnológica disruptiva, mas uma transição em que nós estamos preocupados com o modo como a sociedade incorpora e não se perde nessa transição.
2: E como é que o investimento em jovens talentos pode contribuir para esse desenvolvimento tecnológico, científico do país?
4: Veja, os prêmios, eles são importantes também pelo valor financeiro, pelas bolsas que são atribuídos. Mas eles também colocam luz sobre certos projetos. Eu falei dos projetos desse ano. Um dos projetos que eu posso reportar para vocês é um projeto que foi destacado. Era um projeto de você ter uma célula fotoelétrica portátil que aquele coletor de castanha na floresta amazônica, veja que eu estou falando de um produto que o Brasil vende para o mundo inteiro. Não, Brasília Nuts, aqui a gente chama de castanha do Pará, o pessoal do Acre, do Amapá vai me matar, né? Mas eu estou fazendo a ressalva, né? É a castanha do Brasil. Então o prêmio é um kit portátil que você carrega nas costas. Eu confesso para vocês que eu participei da entrega desse prêmio. Eu achei importante, mas eu não entendi a profundidade do impacto desse prêmio. Eu só compreendi tempos depois, numa viagem ao Amapá, e eu conversando com mais calma com o orientador da Emanuele, e aí ele me explicou o tempo que o castanheiro passa sem contato telefônico, sem luz à noite, 40 dias, 60 dias. Então você veja que é algo que, é claro que ainda é um projeto, é um piloto, ainda precisa chegar, ter escala para chegar no mercado, mas é algo que impacta na vida dos povos da Amazônia e impacta na economia brasileira, porque é o pessoal que coleta um dos produtos de exportação do Brasil.
5: Então são projetos que podem fazer a diferença realmente, né?
4: Exatamente, exatamente.
2: E quem pode participar desse prêmio que vai falar de inteligência artificial, que é um tema tão atual, como o senhor disse, né?
4: Em princípio, porque o prêmio tem faixas, então, em princípio, todos os alunos do segundo grau, da universidade, aluno de mestrado, aluno de doutorado, um jovem pesquisador já com doutorado, todos esses podem se candidatar. Aí tem que olhar no edital qual a faixa em que ele se enquadra.
2: E vamos lembrar que o endereço, para quem tiver interesse no prêmio, é jovemcientista.cnpq.br.
4: Perfeito.
2: Todo mundo pode participar e tentar impactar, mandar projetos que impactem, né, a vida, não só do cientista, mas também do país, né, presidente?
4: E se tiver alguma confusão, bota lá no Google. Jovem Pesquisador CNPq, não vai dar outro endereço. É isso que você acabou de falar.
5: Agora, presidente, vamos falar rapidamente sobre a SBPC, a Sociedade Brasileira para o Progresso da Ciência, que começa agora. Como é que vai ser a participação do CNPq?
4: Veja, a SBPC é uma entidade da sociedade civil até um pouco mais antiga do que o CNPq, né? Mas que tem tido um importante papel ao longo da história do Brasil. É a voz do cientista que, como sociedade civil, se dirige à própria sociedade e ao governo. Então, o CNPq sempre apoiou essa reunião da Sociedade Brasileira do Progresso da Ciência e sempre participou dessa reunião. Esse ano, em Niterói, belíssima cidade, nós vamos participar com uma atração, dentre outras, que essa atração eu queria chamar a atenção. Nós concebemos uma linha do tempo, a propósito dos 75 anos do CNPq, uma linha do tempo que dá corpo e voz ao lema dos 75 anos, que é: olhando bem, tem CNPq. É a ideia de que em muitas das atividades de ciência e tecnologia que nós brasileiros nos orgulhamos, por vezes a gente não percebe que tem a marca do CNPq. Então, nessa linha do tempo, a gente vai encontrar, por exemplo, pesquisa de petróleo em águas profundas, tem o DNA do CNPq. A atividade do ITA, que permitiu a criação da Embraer, que hoje o Brasil tem a terceira empresa de aeronáutica do mundo, tem o DNA do CNPq. Citei esses exemplos, mas tem, eu diria, vários outros. O desafio do enriquecimento do urânio, o desafio de ter transformado o Brasil nessa enorme potência agrícola, tem lá o selo da Embrapa. Não? Então, por vezes, o selo do CNPq não aparece tão diretamente. É preciso olhar bem para ver o apoio do CNPq. Então, quem tiver a oportunidade de ir a Niterói, eu convido para que passe no estande do CNPq para ver essa linha do tempo.
2: Muito obrigada pela sua participação aqui na Voz do Brasil. A gente conversou com o presidente do Conselho Nacional de Desenvolvimento Científico e Tecnológico, Olival Freire Júnior. Muito obrigada, presidente.
4: Agradeço a vocês pela possibilidade de falar do CNPq, de falar da pesquisa no Brasil, e agradeço também, claro, à EBC e ao público que nos acompanhou.
0: E a consulta ao terceiro lote de restituição do Imposto de Renda 2026 será aberta nesta sexta-feira, dia 24 de julho.
2: Quem ainda não recebeu a restituição deve verificar se há inconsistências.
0: Saiba como verificar a restituição e resolver possíveis pendências.
6: A consulta ao terceiro lote da restituição do Imposto de Renda será liberada nesta sexta-feira, dia 24, a partir das 9 horas. Mais de 2 milhões e 700 mil contribuintes serão contemplados e o pagamento está previsto para o dia 31 de julho. Para saber se a sua restituição foi liberada, basta acessar o serviço Meu Imposto de Renda no site da Receita Federal ou consultar pelo aplicativo oficial do órgão em celulares e tablets. De acordo com a Receita Federal, cerca de 165 mil restituições não foram creditadas porque o contribuinte informou o CPF como chave PIX para recebimento, mas não possui conta bancária vinculada a essa chave. Nesses casos, é possível cadastrar uma chave PIX CPF junto a uma instituição financeira, atualizar os dados pelo serviço Meu Imposto de Renda ou enviar uma declaração retificadora. Após o processamento, permanecerão pendentes apenas restituições que ficaram retidas em malha fiscal ou que apresentam inconsistências nos dados bancários informados para recebimento, como os casos relacionados à chave PIX. Thaís de Araújo, para a Voz do Brasil.
2: Atenção, microempreendedores individuais e microempresários.
0: A implantação do novo Cadastro Nacional da Pessoa Jurídica pela Receita Federal vai suspender temporariamente os serviços de abertura, alteração e baixa de empresas realizadas pelas juntas comerciais.
2: Até o próximo sábado, às 7 horas da manhã, a base do CNPJ fica disponível apenas para consultas.
0: No sábado, a base ficará totalmente indisponível, impossibilitando consultas e qualquer outra operação relacionada ao cadastro.
2: O prazo para o restabelecimento total dos serviços está previsto para segunda-feira, 27 de julho.
0: A emissão do novo formato do CNPJ alfanumérico está marcada para o dia 31 de julho.
2: E atenção, estudantes, termina amanhã o prazo para os pré-selecionados da primeira chamada do ProUni entregarem a documentação que comprova as informações de inscrição à instituição de ensino onde foram selecionados.
0: Neste segundo semestre, o programa oferece mais de 471 mil bolsas de estudos parciais e integrais em todo o país.
7: Os estudantes pré-selecionados no programa Universidade para Todos, o ProUni, do segundo semestre deste ano, têm até sexta-feira, dia 24, para comprovar as informações passadas durante a inscrição. A documentação exigida pode ser apresentada diretamente na instituição em que o aluno foi pré-selecionado. É responsabilidade do candidato verificar com a universidade os horários e locais para realizar este processo. A perda do prazo ou não comprovação das informações implicará na reprovação dos alunos. Quem não foi pré-selecionado nesta etapa poderá participar da segunda chamada do ProUni, prevista para o dia 5 de agosto. Também será possível manifestar interesse na lista de espera entre os dias 26 e 27 de agosto. A divulgação da lista ocorrerá no dia 1º de setembro e a comprovação das informações deve ser feita entre 1º e 14 de setembro. Nesta edição, o ProUni recebeu mais de 529 mil inscrições e ofertou 471.304 bolsas de estudo em 380 cursos de graduação. A iniciativa oferece bolsas de estudo integrais que cobrem 100% do valor da mensalidade e parciais, que correspondem a 50%. A iniciativa é realizada duas vezes ao ano. Mais informações em acessounico.mec.gov.br/ProUni. Thaísa Vitória para a Voz do Brasil.
2: O Ministério da Educação recebe até o dia 31 de julho a declaração do Censo Escolar 2026 e orienta gestores a preencherem os dados referente aos alunos da educação especial.
0: Eles podem acessar um guia do INEP com orientações específicas sobre oferta de atendimento educacional especializado.
2: Os dados devem ser fornecidos em educacenso.inep.gov.br.
0: E essas foram as notícias do governo federal.
2: Uma realização da Secretaria de Comunicação Social da Presidência da República.
0: Com produção da empresa Brasil de Comunicação.
2: Fique agora com as notícias do Poder Judiciário e do Congresso Nacional. Uma boa noite.
0: Boa noite e até amanhã.
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10: Decisão do Supremo Tribunal Federal permite retomada da cobrança de IPTU em Teresina, no Piauí.
11: STJ reafirma que quando a vítima de homicídio deixa filhos menores, essa consequência pode aumentar a pena base do condenado.
10: TSE orienta tribunais regionais a criarem parcerias com instituições especializadas para combater a desinformação eleitoral.
11: Boa noite, eu sou Marcela Luiza.
10: Eu sou Walter Lima.
11: O Supremo Tribunal Federal suspendeu liminar do Tribunal de Justiça do Piauí que havia interrompido a cobrança de IPTU na cidade de Teresina.
10: De acordo com a decisão do ministro Alexandre de Moraes, o município declarou que a queda da arrecadação poderia causar grave impacto na economia pública e comprometer a execução de serviços essenciais. Fernanda Porto.
12: Diante da urgência, o caso foi julgado pelo ministro Alexandre de Moraes, que está na presidência do STF nesta segunda quinzena de julho. Ao atender o pedido para restabelecer a cobrança do imposto, o ministro Alexandre de Moraes considerou o levantamento da Secretaria Municipal de Finanças de Teresina, que indica que a paralisação da cobrança do IPTU impactou em arrecadação de mais de 84 milhões de reais. Na decisão, o ministro Alexandre de Moraes ressaltou que o município demonstrou que a queda de arrecadação poderia causar grave impacto na economia pública e comprometer a execução de serviços essenciais.
11: Quando a vítima de um homicídio deixa filhos menores, essa consequência pode aumentar a pena base do condenado.
10: Esse entendimento foi reafirmado pelo Superior Tribunal de Justiça. Fátima Uchoa.
13: Agora, sob o rito dos recursos repetitivos, a terceira sessão do STJ fixou essa tese que deve ser observada por juízes e tribunais. De acordo com o relator ministro Reinaldo Soares da Fonseca, o fato de a vítima do crime deixar filhos menores pode repercutir no aspecto material e gerar impacto em questões emocionais, mas esse posicionamento não pode ser aplicado automaticamente porque transformaria uma circunstância judicial em fator objetivo de aumento da pena. Ainda segundo o ministro, não é necessário exigir a comprovação de impacto excepcional ou individualizado para os dependentes da vítima, sob o risco de se esvaziar a própria finalidade da análise dessa circunstância judicial.
11: O Tribunal Superior Eleitoral orienta tribunais regionais a criarem parcerias com instituições especializadas para combater a desinformação eleitoral.
10: A ação permitirá a ampliação da capacidade técnica da Justiça Eleitoral, garantindo segurança jurídica na análise de processos que envolvam desinformação e conteúdo gerado por inteligência artificial. Juliana Cariri.
14: Os acordos poderão prever o compartilhamento de metodologias, o acesso a profissionais especializados, laboratórios e ações de capacitação. O TSE ressalta que as parcerias não alteram as competências das autoridades judiciárias nem as garantias.
11: Tribunal Superior do Trabalho mantém decisão que anulou reintegração de metalúrgico demitido por justa causa.
10: O trabalhador foi dispensado após comentar em rede social sobre a empresa em que ele trabalhava. Marla Lacerda.
15: O metalúrgico havia sido reintegrado por decisão provisória em primeira instância, alegando que sofria de depressão e que não podia ser dispensado por motivo de doença ocupacional. Mas o TRT de Campinas, São Paulo, suspendeu a medida. O caso foi analisado então pela SDI2 do TST, que confirmou a decisão de segundo grau. Para o colegiado, ainda não há elementos suficientes para concluir que a demissão foi irregular. Os ministros destacaram também que a estabilidade pela doença ocupacional não impede a dispensa por justa causa. Portanto, a validade da demissão ainda será analisada na ação principal após a produção das provas necessárias.
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11: Uma boa noite.
10: E até amanhã.
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1: Eu sou Humberto Pinheiro e estes são os destaques de hoje do Jornal do Senado, que começa agora. Nova lei fortalece a produção nacional de medicamentos e vacina. Piso dos professores, frete rodoviário e renovação da CNH estão entre as medidas aprovadas pelo Senado. Emendas parlamentares para shows podem ser proibidas. Boa noite. Foi sancionada a lei que cria estratégia nacional para o desenvolvimento do complexo econômico-industrial da saúde. A nova legislação busca fortalecer a produção nacional de medicamentos, vacinas, equipamentos e insumos médicos. O objetivo é reduzir a dependência do Brasil de produtos importados, ampliar a capacidade da indústria nacional e garantir mais segurança no abastecimento do sistema de saúde. A reportagem é de Patrícia Oliveira.
2: São mecanismos para incentivar empresas e instituições de pesquisa a desenvolver e fabricar esses produtos no país. A nova lei também amplia parcerias entre o governo, universidades e empresas e prevê linhas de crédito. Para o relator do projeto que deu origem à lei, senador Rogério Carvalho, do PT de Sergipe, a pesquisa tecnológica em saúde deve se voltar para soluções dos problemas brasileiros.
3: A pandemia de Covid-19 demonstrou que buscar a autossuficiência em fármacos, vacinas e equipamentos hospitalares é um dever do Estado para assegurar o direito constitucional à saúde.
2: A nova lei também altera normas do SUS e a lei de licitações para facilitar as compras públicas no setor de saúde.
1: No primeiro semestre de 2026, o Senado aprovou medidas provisórias que tratam do piso salarial dos professores da educação básica e do frete rodoviário de cargas. Os senadores também deram aval à renovação automática da Carteira Nacional de Habilitação. Repórter Pedro Pincer.
4: O Congresso Nacional aprovou medidas provisórias importantes, como a que reajusta o piso salarial dos professores da educação básica para R$ 5.130,63 em 2026, um aumento de 5,4% sobre o valor anterior, com ganho real de 1,5 ponto percentual acima da inflação. O texto aprovado estabelece novo cálculo para reajuste anual. A senadora professora Dorinha Seabra, do União do Tocantins, destacou a importância de valorizar o trabalho dos docentes.
5: Não tem educação boa, nem educação de qualidade, se os profissionais da educação não forem devidamente respeitados e valorizados. Esse é o nosso apelo para que, a partir do piso, as carreiras sejam reorganizadas nos diferentes municípios brasileiros e nossos estados.
4: Outro destaque foi a medida provisória que altera as regras e o cálculo do piso mínimo do frete rodoviário de cargas para considerar custos operacionais. A medida beneficia os caminhoneiros por estabelecer novas regras de regulamentação para empresas que contratem caminhoneiros para a realização de transporte rodoviário de cargas. Para o senador Stevenson Valentim, do Podemos do Rio Grande do Norte, a medida faz justiça e traz tranquilidade para a categoria.
6: Entendo que esse viés da multa já atingiu a sua pedagogia e permanecer com essa injustiça é passar uma ideia de vingança e que não contribui nada para a sociedade. É importante que o caminhoneiro esteja preocupado com a carga, com seu horário de entrega, com a distância da família, com as condições das nossas rodovias.
4: Outra medida provisória aprovada no primeiro semestre do ano garante a renovação automática da Carteira Nacional de Habilitação de motoristas que, ao término da validade do documento, estiverem no Registro Nacional Positivo de Condutores. O cadastro mostrará o nome das pessoas que não tenham cometido nenhuma infração de trânsito nos últimos 12 meses.
1: E o Senado deve analisar a partir de agosto um projeto que cria o Prêmio Nacional da Educação Brasileira. A proposta busca reconhecer iniciativas de estados, municípios, escolas e estudantes que contribuam para melhorar a educação. O objetivo é valorizar boas práticas e incentivar ações que fortaleçam a educação em diferentes etapas, da educação infantil ao ensino médio. A proposta prevê categorias específicas para reconhecer experiências bem-sucedidas em todo o país. Os detalhes com o repórter Rodrigo Rezende.
7: O Senado deve analisar a partir de agosto um projeto que cria o Prêmio Nacional da Educação Brasileira. A ideia, apresentada pelo senador Camilo Santana, do PT do Ceará, reconhece estratégias e iniciativas para a promoção de avanços na melhoria da qualidade da aprendizagem na educação básica feitas por estados, municípios, escolas ou estudantes brasileiros. Camilo Santana, atual presidente da Comissão de Educação do Senado, ressalta que todas as formas de desenvolvimento da educação brasileira devem ser valorizadas.
8: Eu sempre digo que a educação precisa estar acima de qualquer questão político partidária nesse país. Está em jogo a qualidade da educação para nossas crianças e jovens desse país. Temos muito ainda a fazer, muito caminho a ser percorrido.
7: O prêmio terá 8 categorias e regulamento posterior irá definir a forma de seleção dos vencedores. A proposta de criação do Prêmio Nacional da Educação Brasileira ainda será analisada pelas comissões do Senado.
1: Um projeto apresentado no Senado tipifica como ilícito o uso de emendas parlamentares para o financiamento de shows e apresentações artísticas. A medida pretende modificar a lei de improbidade administrativa para penalizar os gestores públicos infratores de maneira mais dura e até mesmo com a perda da função. Mais informações com o repórter Douglas Castilho.
9: Apresentado pelo senador Eduardo Girão, do Novo do Ceará, o texto prevê que o uso de emendas parlamentares para financiamento de shows e apresentações artísticas seja enquadrado como ato que causa prejuízo ao erário. Essa modalidade de infração tem também como sanções a perda dos direitos políticos por até 8 anos, multa de até 2 vezes o valor do dano causado e o ressarcimento integral dos danos verificados.
10: É um dinheiro que se evapora e que, se for em equipamentos para o hospital, fica lá por anos, por décadas, né? E esse projeto nosso visa normatizar isso e considerar como improbidade administrativa, com punição.
9: O autor do projeto justificou ainda que a medida pode combater o superfaturamento e os desvios que costumam ocorrer nesse tipo de transação. Além disso, segundo ele, haveria diversas vezes um conflito de interesses, pelo fato de gestores usarem dinheiro público para contratarem bandas ou grupos que têm eles próprios como empresários. O projeto aguarda a destinação para discussão nas comissões do Senado.
1: Mais de 158 milhões de brasileiros estão aptos a votar nas eleições de 4 de outubro. O número é o maior da história e representa um crescimento de mais de 2 milhões de eleitores em relação a 2022. No primeiro turno, os eleitores vão escolher presidente da República, governadores, 2 senadores, deputados federais, deputados estaduais e distritais. A reportagem é de Rodrigo Rezende.
7: 158 milhões e 700 mil pessoas devem decidir os mandatários dos próximos anos para a presidência da República, governos estaduais e distrital, Senado, Câmara dos Deputados e assembleias estaduais. Em relação às eleições de 2022, houve um acréscimo de 2 milhões e 200 mil eleitores. As mulheres representam quase 53% do eleitorado e cerca de 3 milhões e 500 mil eleitores têm 18 anos ou menos. O presidente do Tribunal Superior Eleitoral, ministro Nunes Marques, ressalta que a população brasileira é soberana para escolher seus representantes e definir o futuro do país.
11: O futuro da nossa democracia não será delineado por máquinas, mas pelos milhões de brasileiras e brasileiros que depositam nas urnas sua mensagem de esperança, traduzida no voto direto, secreto, universal e periódico.
7: Os 3 maiores colégios eleitorais estão na região sudeste: São Paulo, com 34 milhões, Minas Gerais, com 16 milhões e Rio de Janeiro, com quase 13 milhões de eleitores. 918 mil brasileiros vivendo no exterior estão aptos para votar.
1: O senador Wellington Fagundes, do PL de Mato Grosso, defendeu o projeto de lei que permite a destinação de emendas parlamentares da saúde para o atendimento pré-hospitalar realizado pelos corpos de bombeiros militares. Na análise dele, a proposta reconhece que esse serviço integra a rede de atendimento em saúde e amplia as responsabilidades de investimento na estrutura das corporações. Com trabalhos técnicos de Josivaldo Souza, o Jornal do Senado fica por aqui. Acompanhe agora as notícias da Câmara dos Deputados. Boa noite.

0: 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Câmara transforma em lei atendimento a brasileiras que vivem no exterior.
1: Herdeiros poderão retirar valores de até 40 salários mínimos sem inventário.
0: Comissão aprova inclusão digital de alunos com deficiência da rede pública.
1: Boa noite. A Comissão de Educação aprovou a criação da Política de Alfabetização Digital das Pessoas com Deficiência. A repórter Sofia Peçanha tem os detalhes da votação.
2: A Comissão de Educação da Câmara dos Deputados aprovou o projeto que institui a Política Nacional de Alfabetização Digital das Pessoas com Deficiência. Antes disso, o texto também foi aprovado pela Comissão de Defesa dos Direitos das Pessoas com Deficiência. A proposta tem como objetivo garantir o letramento digital de estudantes com deficiência da rede pública de ensino. Isso inclui desde o uso básico de computadores e internet, até ferramentas que auxiliam na comunicação, no acesso à informação e no desenvolvimento escolar. A relatora do projeto na Comissão de Educação, a deputada Maria Rosas, do Republicanos de São Paulo, destacou a importância da medida para promover a inclusão.
3: Aprovar essa política nacional de alfabetização digital, especificamente para as pessoas com deficiência, é um marco para que nós possamos trazer e falar na ação a pessoa com deficiência, dizendo: nós lutamos pela inclusão dos direitos da pessoa com deficiência.
2: Para isso, o projeto prevê a capacitação de professores e gestores, a adaptação dos métodos de ensino e investimento em infraestrutura tecnológica nas escolas, como equipamentos e conexão à internet. A ideia é que a tecnologia deixe de ser um obstáculo e passe a ser uma ferramenta de inclusão, como ressaltou a relatora ao afirmar que a transformação digital precisa considerar as necessidades de todos os estudantes.
3: A transformação digital da educação somente se realiza plenamente quando contempla a diversidade dos estudantes e assegura a eliminação de barreiras que dificultam o acesso à participação e aprendizagem das pessoas com deficiência.
2: A política de educação digital para pessoas com deficiência também estabelece que o desenvolvimento dos alunos e da instituição deverá ser acompanhado bimestralmente. Segundo o autor da proposta, o deputado Carlos Henrique Gaguin, do União de Tocantins, com mais acesso e preparo, os estudantes com deficiência podem ter mais autonomia nos estudos, mais participação nas atividades escolares e melhores oportunidades no futuro, inclusive no mercado de trabalho. O próximo passo para a aprovação da Política Nacional de Alfabetização Digital das Pessoas com Deficiência será a análise pela Comissão de Finanças e Tributação. Da Rádio Câmara de Brasília, Sofia Peçanha.
0: Educação. Bibo Nunes, do PL do Rio Grande do Sul, é autor do projeto que proíbe a aprovação automática de alunos não alfabetizados nos três primeiros anos do ensino fundamental. O texto altera a Lei de Diretrizes e Bases da Educação Nacional e aguarda análise pela Comissão de Constituição e Justiça.
4: Tem que saber ler e escrever, isso é o mínimo. Escola é para educar, que acima de tudo o objetivo das escolas é a educação. Se não for educação, não tem o menor fundamento. Espero que aprove para o bem da educação no Brasil. Não tem fundamento uma criança no primeiro, segundo, terceiro ano serem aprovados sem saber ler e escrever. Essa é a minha luta para melhorar de fato a educação no Brasil.
1: Bibo Nunes acredita que a promoção automática dos alunos serve apenas para melhorar indicadores educacionais. Na avaliação do deputado, a medida desestimula estudantes e professores, cria uma falsa sensação de aprendizado e compromete a qualidade da educação.
0: Justiça. Comissão aprova a proposta que permite até 40 salários mínimos para a retirada de valores a herdeiros. A repórter Júlia Lopes explica a atualização dos valores.
5: A Comissão de Finanças e Tributação da Câmara dos Deputados aprovou um projeto que atualiza para até 40 salários mínimos, o equivalente hoje a R$ 64.840, o valor que poderá ser liberado a herdeiros sem necessidade de inventário em cadernetas de poupança e fundos de investimento. A proposta foi apresentada pelo deputado Celso Russomano, do Republicanos de São Paulo, e altera a lei que trata do pagamento a dependentes ou sucessores de valores não recebidos em vida pelo titular, como restituições no imposto de renda e outros tributos. A regra vale para casos em que não há outros bens sujeitos a inventário. No texto, o autor explica que, nesses casos, os herdeiros costumam utilizar os valores recebidos para cobrir despesas como impostos, custas judiciais e honorários de advogados, entre outros gastos. O relator da proposta, deputado Hildo Rocha, do MDB do Maranhão, afirma que a atualização é necessária, porque a legislação atual utiliza como referência a obrigação do Tesouro Nacional, a OTN, que não existe mais, o que gera dificuldades de interpretação.
6: Essa regra já existia, só que como ele estava estipulado, referenciado em cima de um título do governo, que era a antiga OTN, e como a OTN não existe mais, não existia mais a referência de até quanto poderia ser pago de forma imediata para a viúva, ou para o viúvo, ou para o filho. Então isso impedia a evolução e a facilidade e a rapidez da transferência desses recursos de uma conta para a conta do herdeiro. E isso é facilitado agora.
5: Além disso, a proposta altera o Código de Processo Civil para estabelecer que o juiz não poderá negar o pedido de gratuidade da justiça apenas com base na renda de um herdeiro ou na posse de um imóvel. O projeto, que busca atualizar o limite a ser retirado por herdeiros em cadernetas de poupança e outras aplicações no valor até 40 salários mínimos, segue em análise na Comissão de Constituição e Justiça. Da Rádio Câmara de Brasília, Júlia Lopes.
7: Economia.
1: A Câmara aprovou proposta que garante imunidade tributária aos templos religiosos e suas entidades filantrópicas, também sobre tributos incidentes no consumo de bens e serviços. Marcelo Crivella, do Republicanos do Rio de Janeiro, afirma que a medida regulamenta um direito já previsto na Constituição.
8: Essa é a grande, eu diria, notícia para os templos religiosos, é fazer com que a imunidade prevista na Constituição Federal se torne realidade com relação aos tributos que incidem no consumo de bens e de serviços. Essa PEC foi aprovada no plenário com 385 votos favoráveis, 93 votos contrários e 7 abstenções. Portanto, teve ampla maioria.
0: Na opinião de Marcelo Crivella, a medida pode reduzir os custos de igrejas e instituições beneficentes na aquisição de equipamentos e insumos utilizados em atividades religiosas, assistenciais e sociais. A proposta agora será analisada pelo Senado.
1: Depois de ser aprovado na Comissão de Constituição e Justiça, o projeto que aumenta o prazo para transferência de domicílio eleitoral está pronto para ser votado pelo plenário da Câmara.
0: A proposta também altera as regras para comprovação de vínculo com a localidade, como informa a repórter Silvia Munhato.
9: A Comissão de Constituição e Justiça da Câmara aprovou o projeto que amplia de 150 para 180 dias antes das eleições o prazo final para o pedido de transferência do domicílio eleitoral. Pelo texto, o tempo de residência mínima no novo município também muda de 3 para 6 meses. A deputada Júlia Zanata, do PL de Santa Catarina, relatora do texto, foi favorável à mudança.
10: A prática do turismo eleitoral, a transferência fraudulenta de domicílio com fins meramente eleitoreiros, constitui uma burla que corrói a representatividade democrática e a soberania popular em sua dimensão municipal. O voto é o exercício de soberania localizado e a fraude de domicílio rompe o nexo da pertinência essencial entre o eleitor e a comunidade política local, cujos rumos ele pretende definir.
9: A proposta também altera a forma de comprovação de vínculo com a localidade. Será exigida a apresentação de comprovante de residência oficial em nome do eleitor, como contas de água, luz, gás, telefone fixo ou correspondência oficial de órgãos governamentais. A lei atual permite a comprovação por meio de declaração do próprio eleitor ou outros meios que forem considerados convincentes pelo juiz eleitoral. Da Rádio Câmara de Brasília, Silvia Munhato.
7: Desenvolvimento Regional.
1: Rodrigo Hollenberg, do PSB, teme que o empréstimo de 6 bilhões de reais feito pelo governo do Distrito Federal para cobrir o rombo do Banco de Brasília, no caso Master, comprometa a saúde e a educação públicas. Por isso, o deputado acionou a justiça em defesa de crianças e famílias atípicas.
11: Nós, então, oficiamos ao Ministério Público do Distrito Federal e Territórios, solicitando que determine que o governo do Distrito Federal faça concurso para orientadores educacionais para que essas crianças, esses jovens com deficiência, possam ser acolhidos adequadamente na rede pública de educação do Distrito Federal. Do mesmo modo, nós estamos solicitando ao governo do Distrito Federal que realize a contratação de médicos, de enfermeiros, de técnicos de enfermagem, que possam garantir o atendimento a essas famílias.
0: Presidente da Comissão de Defesa dos Direitos das Pessoas com Deficiência, Rodrigo Hollenberg, relata o drama de famílias atípicas sem atendimento adequado e lamenta a falta de concurso para orientadores educacionais no Distrito Federal desde 2017.
7: Previdência.
1: O tempo para a aposentadoria de policiais militares e bombeiros poderá ser reduzido. Uma proposta aprovada pela Câmara permite que os estados e o Distrito Federal editem leis locais para diminuir esse prazo. Confira na reportagem de Maria Neves.
12: Aprovado na Comissão de Constituição e Justiça da Câmara dos Deputados, projeto que reduz o tempo de serviço de policiais e bombeiros militares para ter direito à aposentadoria integral, pode seguir para o Senado. Pela proposta, os estados poderão editar legislação própria para reduzir em até 5 anos o tempo mínimo de exercício na função para receber proventos integrais. O autor do projeto, deputado Júnior Amaral, do PL Mineiro, argumenta que a medida busca trazer justiça para policiais e bombeiros militares que trabalham em condições difíceis e são pouco valorizados.
13: Os profissionais de segurança pública no Brasil já sofrem com falta de retaguarda jurídica, já sofrem com falta de logística adequada para trabalhar, já sofrem com baixos salários. Então essa questão da previdência é algo mínimo que a gente pode fazer aqui na Câmara dos Deputados para impedir que esses homens e mulheres sejam ainda mais desprestigiados, como infelizmente são historicamente no nosso país.
12: Atualmente, a lei exige 35 anos de serviço para militares receberem a aposentadoria com valor integral. Desse tempo, pelo menos 30 anos devem ser em atividades militares. Com o texto aprovado, o período mínimo de atividade militar poderá cair de 30 para 25 anos. Na regra de transição vigente, militares que ingressaram no cargo há mais tempo, antes de 2020 e ainda não cumprem os requisitos, têm de contar pelo menos 25 anos de serviço militar, mais um pedágio. Eles devem trabalhar mais 4 meses para cada ano que falta. A proposta também permite que os estados reduzam esse tempo de pedágio para 20 anos por lei local. Da Rádio Câmara de Brasília, Maria Neves.
0: Tarcísio Mota, do PSOL do Rio de Janeiro, apresentou projeto que estabelece regras para a aplicação de recursos dos regimes próprios de previdência dos servidores públicos. A proposta busca reduzir os riscos nas aplicações financeiras e aumentar a segurança do dinheiro destinado às aposentadorias.
14: Nós não podemos deixar que os institutos de previdência e os governos apliquem os recursos dos servidores em bancos que não têm condições de garantir a liquidez e garantir a rentabilidade e garantir que esses recursos não serão perdidos. Então a proposição desse PLP é de que os institutos de previdência de cada município brasileiro e dos estados brasileiros, eles tenham um limite, que 80% dos recursos dos servidores sejam obrigatoriamente aplicados em títulos que estão lastreados no Tesouro Nacional e em bancos públicos que dão garantia de que esse recurso não será perdido. E os demais 20% sejam aplicados em critérios muito rígidos de solidez dessas instituições financeiras.
1: Segundo Tarcísio Mota, a medida evita perdas em aplicações de alto risco e garante maior segurança aos recursos descontados de cada servidor. Ele argumenta ainda que o texto reduz a influência de interesses políticos e financeiros na gestão dos fundos previdenciários dos servidores.
7: Habitação.
0: Padre João, do PT de Minas Gerais, defende a aprovação de projetos que incentivam cooperativas habitacionais a participarem do Minha Casa Minha Vida. Ele avalia que a contribuição dessas entidades pode ampliar o acesso à casa própria com unidades mais acessíveis e de melhor qualidade.
15: Então temos que continuar avançando e avançando também com a nossa relatoria, com o projeto de lei que garanta a autogestão, ou seja, além da responsabilidade e disposição de estados, o Distrito Federal e municípios, a sociedade civil organizada em forma de entidade ou cooperativa poder não só construir as moradias na forma de autogestão, mas também outros equipamentos importantes para a comunidade.
1: Padre João observa que o déficit habitacional atinge quase 5 milhões e 700 mil famílias no país. Ele afirma que a autogestão dá segurança jurídica a experiências já existentes e permite incluir equipamentos comunitários nos empreendimentos habitacionais.
7: Segurança Pública.
0: A Câmara aprovou proposta que transforma em lei o atendimento a brasileiras no exterior. Saiba mais sobre o assunto na reportagem de Paula Bittar.
9: A Comissão de Constituição e Justiça da Câmara aprovou uma proposta que transforma em lei a política de atendimento a brasileiras que vivem no exterior por meio dos espaços da mulher brasileira. A iniciativa, desenvolvida pelo Ministério das Relações Exteriores em consulados brasileiros, oferece orientação e apoio especializado com prioridade a mulheres em situação de vulnerabilidade. Entre os objetivos da política estão o combate à violência doméstica, a orientação sobre direitos e o apoio à capacitação profissional, ao empreendedorismo feminino e ao aprimoramento educacional. O texto aprovado também prevê que o atendimento poderá contar com profissionais especializados e instituições parceiras em áreas como imigração, direito de família, legislação trabalhista e previdenciária, apoio psicológico e capacitação linguística, educacional e financeira. A proposta estabelece que a implantação dos espaços da mulher brasileira ocorrerá de forma gradual, conforme a avaliação do Itamaraty. A prioridade será dada às localidades onde houver maior necessidade de reforço do atendimento às mulheres, conforme a disponibilidade de orçamento, funcionários e de espaço físico nas repartições consulares. De acordo com dados do Ministério das Relações Exteriores, a rede consular brasileira realizou 1.556 atendimentos a brasileiras vítimas de violência doméstica e de gênero no exterior em 2023. Segundo a relatora na comissão, deputada Maria do Rosário, do PT do Rio Grande do Sul, o projeto garante a segurança jurídica de uma prática que o Itamaraty já desenvolve com sucesso.
16: Os objetivos específicos da criação deste espaço da mulher brasileira é o combate à violência doméstica, é a defesa das imigrantes contra a discriminação e a orientação a elas para a salvaguarda dos seus direitos humanos, é garantir a sua capacitação, o apoio ao empreendedorismo feminino, o apoio ao respeito, o aprimoramento educacional. Então, estas mulheres brasileiras que vivem no exterior passarão a ter um apoio maior dentro dos consulados como mulheres. E esse trabalho, sinceramente, será muito importante para a valorização dessas mulheres e tranquilidade das suas famílias que se encontram aqui no Brasil.
9: O projeto que transforma em lei a política de atendimento a brasileiras que vivem no exterior por meio dos espaços da mulher brasileira já pode ir diretamente para o Senado, a menos que haja recurso para votação antes pelo plenário da Câmara. Da Rádio Câmara de Brasília, Paula Bittar.
1: Delegado Palumbo, do Podemos de São Paulo, é autor de projeto de lei que aumenta a punição para quem maltratar animais. O deputado explica que a proposta eleva a pena máxima de prisão dos atuais 5 para até 12 anos para os condenados por esse tipo de crime.
17: Nós estamos lutando. O meu projeto estipula uma pena de até 12 anos de cadeia. O indivíduo que maltrata um animal tem que ficar encarcerado, de preferência trabalhando para pagar o próprio sustento. É assim que a gente trata criminoso, gente desalmada, que não tem coração, que maltrata os animais. Se esse projeto for aprovado, espero que seja, nós estamos lutando para isso, o criminoso que maltratar animal vai ficar 12 anos enjaulado, que é onde ele tem que ficar.
0: Delegado Palumbo argumenta que a legislação atual não consegue manter presos os autores de maus tratos. O parlamentar também destaca sua atuação em defesa da causa animal e cita outras iniciativas apresentadas por ele ao longo da vida pública.
1: Termina agora o Jornal Câmara dos Deputados, produzido pela Rádio Câmara, com trabalhos técnicos de Everson Urani e a apresentação de José Carlos Andrade e Luciana Vieira. Uma boa noite para você.
0: Ótima noite. A Voz do Brasil volta amanhã.
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22: Previsão de tempo para sexta-feira, dia 24 de julho de 2026. Nebulosidade variável com presença de sol em Santa Catarina. No litoral sul, condições para ocorrência de chuva fraca, isolada. E no oeste e norte do estado, a previsão é de pancadas de chuva e temporais isolados a partir do período da tarde, por influência de áreas de baixa pressão. A temperatura fica mais baixa ao amanhecer, com mínimas de 5 a 14 graus e durante o dia máximas que não devem passar dos 21. O vento vai soprar de sul a nordeste, intensidade fraca a moderada. A previsão é de um sábado com tempo estável, com predomínio de sol e poucas nuvens em Santa Catarina e temperaturas em elevação, com máximas variando de 20 a 24 graus. Gil Sânia Cruz, meteorologista da EPAGRI, será com as informações do tempo para Santa Catarina.
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23: Oito e dois.
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25: Olá, ouvintes da Rádio Senado, começando agora mais um Cena do Samba para toda a rede Senado de rádio e emissoras conveniadas. Hoje você vai ouvir sucessos de Emílio Santiago.

0: Acabamos de ouvir Verdade Chinesa, antes Pressentimento, as duas na voz de Emílio Santiago. O Cena do Samba de hoje traz grandes nomes que marcaram a história do nosso samba. Neste bloco, você fica com sucessos de Emílio Santiago, um dos grandes intérpretes brasileiros desde os anos 70. A voz sofisticada e o repertório refinado do artista o fizeram alcançar enorme sucesso com a série de discos Aquarelas Brasileiras, lançada entre 1988 e 1994, que vendeu milhões de cópias e reuniu releituras de clássicos da MPB. Emílio Santiago conquistou discos de ouro e platina, prêmios importantes e reconhecimento internacional, além de trabalhos dedicados à bossa nova e ao samba tradicional. E o nosso abraço agora vai para você que está ouvindo o Cena do Samba pela Rádio Senado FM em Macapá, Maceió e Manaus. E em seguida, no Cena do Samba, vamos ouvir mais duas parcerias de sucesso da carreira de Emílio Santiago. Primeiro, ele canta com Jorge Aragão, Espelhos d'Água. Em seguida, ele traz o sucesso Alvorecer.
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presença e elegância de Emílio Santiago.

Acabamos de ouvir Alvorecer na voz de Emílio Santiago. Antes, ele cantou com Jorge Aragão o clássico Espelhos d'Água. O Cena do Samba vai agora para um breve intervalo e volta em instantes.

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2: Oito e vinte e dois.
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4: Voltamos com o Cena do Samba aqui pela Rádio Senado. Começamos este bloco ouvindo sucessos de diferentes gerações. Uma dama do samba, nascida em Valença, no Rio de Janeiro. Um cantor e compositor paraense. E uma cantora paulista que já fez sucesso no Carnaval Carioca. Fique agora com Clementina de Jesus, Incompatibilidade de Gênios. Arthur Espíndola e Velha Guarda da Mangueira. A Passista. E Grazi Brasil, Bailar com Você.
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0: Acabamos de ouvir Grazi Brasil cantando Bailar com Você. Antes, A Passista, na voz de Arthur Espíndola e acompanhamento da Velha Guarda da Mangueira. Começamos com o clássico Incompatibilidade de Gênios, na voz da Dama do Samba, Clementina de Jesus. E o nosso abraço agora vai para você que está ouvindo o Cena do Samba pela Rádio Senado FM em Natal, Porto Velho e Rio Branco. No Cena do Samba você ouve agora o quadro Nota 10.
1: 10! 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
0: O quadro Nota 10 de hoje relembra o desfile da Imperatriz Leopoldinense no Carnaval de 2003. A Escola de Ramos apresentou na Sapucaí um desfile que explorou todos os tipos de pirataria. A carnavalesca Rosa Magalhães levou para a avenida belas fantasias, como a da Ala dos Tesouros e alegorias, com destaque para o carro da pirataria moderna, onde uma enorme caveira era toda decorada com produtos falsificados. Na passarela, teve Peter Pan, tesouro e até papagaio de pirata. Na apuração, a Imperatriz conquistou notas 10 de vários jurados e gabaritou o quesito conjunto, terminando na quarta posição. Então, vamos ouvir na voz de David do Pandeiro o samba que contou o enredo Nem Todo Pirata Tem a Perna de Pau, o Olho de Vidro e a Cara de Mal, da Escola de Samba Imperatriz Leopoldinense para o Carnaval de 2003.

0: Acabamos de ouvir na voz de David do Pandeiro o samba que contou o enredo Nem Todo Pirata Tem a Perna de Pau, o Olho de Vidro e a Cara de Mal, da Escola de Samba Imperatriz Leopoldinense para o Carnaval de 2003. O Cena do Samba vai agora para mais um intervalo e volta em instantes.
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5: 8:38.
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0: Voltamos com o Cena do Samba aqui pela Rádio Senado. Este bloco começa com sucessos na interpretação de Jorge Aragão. Vamos ouvir agora Coisa de Pele. Em seguida, Voo de Paz.
6: Vamos fazer o seguinte, isso aqui não é show não. Tô aqui só pra cantar um sambinha junto com vocês, tá certo?

No Cena do Samba, acabamos de ouvir Voo de Paz, antes Coisa de Pele, as duas na voz de Jorge Aragão. Você está ouvindo no Cena do Samba de hoje sucessos de intérpretes e compositores que marcaram a história antiga e recente do nosso ritmo preferido. E o nosso abraço deste bloco vai para você que está nos ouvindo agora pela Rádio Senado FM em Teresina, São Luís e no Rio de Janeiro. Neste bloco, estamos destacando a obra de Jorge Aragão, um dos principais compositores e intérpretes do samba contemporâneo. Direto das rodas do Cacique de Ramos no fim da década de 70, o poeta participou da criação do Fundo de Quintal e ajudou a estruturar o samba como conhecemos hoje. Clássicos de Jorge Aragão, como Vou Festejar, Coisinha do Pai e Logo Agora, já foram gravados por artistas como Beth Carvalho, Alcione e o próprio Emílio Santiago, que ouvimos lá no primeiro bloco. A carreira solo de Jorge Aragão ainda é marcada por sambas românticos e ligação profunda com o carnaval e as escolas de samba cariocas. Vamos encerrar o programa então com mais dois de seus sucessos. Fique agora com Topo das Lições. Em seguida, Lucidez.

0: No Cena do Samba, você acabou de ouvir Lucidez. Antes teve Topo das Lições, as duas na voz de Jorge Aragão. E este foi o Cena do Samba de hoje, com apresentação de Thiago Medeiros, áudio Eliseu Caires, trilhas do programa Grupo Bom Partido e Dudu Sete Cordas. Nosso WhatsApp é 61 98611 9591.
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5: 8:57.
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7: Fala, nação roqueira, aumenta o som que hoje é dia de Rolling Stones aqui no Capítulo Rock. O grupo inglês lançou no dia 10 de julho seu mais recente disco de inéditas, chamado Foreign Tongues, com 14 músicas e exatos 1 hora e 2 minutos de puro rock clássico na veia, para o deleite aí dos milhões de fãs que a banda conquistou em 64 anos de carreira. Num mundo de sucessos cada vez mais efêmeros, de celebridades relâmpago, de músicas descartáveis, engatar 6 décadas de sucesso não é pra qualquer um, né? Eu sou Maurício Desante, tenho 51 anos, e quando eu nasci os caras já eram sucesso, olha só. Mesma condição aqui dos meus colegas de bancada, Márcio Maturana.
8: Olá, pessoal que ama os Beatles e os Rolling Stones.
7: E Celso Cavalcante.
9: Principalmente os Rolling Stones, e que descasso que eles lançaram, hein? Meu Deus, que muito coisa boa.
8: Realmente.
7: Foreign Tongues é o 25º disco de estúdio dos Stones e foi gravado em menos de um mês no estúdio Metrópolis em Londres, e tem tudo aí pra ser mais um marco na carreira da banda britânica. Ao fundo a gente já ouve uma das canções desse disco, que se chama Back in Your Life. Aumenta aí, José Valdo, pra gente curtir um pouquinho.
8: A curiosidade é que as 14 faixas desse disco foram produzidas pelos próprios Stones, Mick Jagger, Keith Richards, Ronnie Wood, junto com os seus parceiros de muito tempo aí, Daryl Jones, Matt Clifford e Steve Jordan.
9: Isso sem falar, né, Márcio, que esse disco também conta com a participação de peso de grandes ícones do mundo do rock, um deles, Sir Paul McCartney, e também o Robert Smith, vocalista do The Cure, e o baterista do Red Hot Chili Pepper, o Chad Smith, além do cantor, compositor, multi-instrumentista e produtor britânico, o Steve Winwood. Um timaço, e não poderia deixar de ser diferente para gravar esse som dos Stones.
7: Bom, a gente tem muita coisa para ouvir hoje, então bora direto para as 3 primeiras faixas desse novo disco dos Stones. A gente abre com Rough and Twisted, na sequência In the Stars, duas aí que já estavam algumas semanas nas plataformas de música, e a gente finaliza com Jealous Lover. Solta o rock, José Valdo.